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1: Boa noite, são 2 horas.
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0: Boa noite, são 3 horas.
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0: Boa noite, são 4 horas.
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0: Bom dia, são 5 horas.
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0: Bom dia, são 7 horas.
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0: Bom dia, são 8 horas.
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0: Bom dia, são 9 horas.
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1: Ora, muito bom dia, passam 13 minutos das 9, o meu nome é Milene Proença e está comigo nesta manhã de quinta-feira, aqui nas manhãs da Rádio Clube da Covilhã. Vamos estar juntos até bem pertinho das 12, por isso fique desse lado a ouvir-nos em 97.0 ou também através do nosso site em www.radio-covilha.pt. Começamos mais uma manhã, mais um programa por aqui e começamos com o tempo. Vamos olhar para as temperaturas, segundo o Instituto Português do Mar e da Atmosfera, para esta quinta-feira. A começar com Castelo Branco, vão estar 34 graus de máxima e 16 graus de mínima. Para a Covilhã e Belmonte, 34 graus de máxima e 14 graus de mínima. Para o Fundão, 32 graus de máxima e 16 graus de mínima. Para Penamacor, 34 graus de máxima e 16 graus de mínima. Para as Penhas da Saúde, 24 graus de máxima e 13 graus de mínima. E para a Guarda, 29 graus de máxima e 15 graus de mínima. Para o dia de hoje, o céu vai estar pouco nublado, limpo na maior parte da região, também o vento em geral fraco, e a verificar-se uma pequena descida da temperatura no interior norte e também no centro. No entanto, o dia vai ser quente, as temperaturas vão continuar lá em cima porque vão continuar na casa dos 30 graus, aqui a rondar os 34 na maior parte da região e as mínimas a andarem nos 14 e nos 16 graus. Portanto, vem aí muito calor para o dia de hoje, o calor aqui a não dar tréguas e também dizer-lhe também que o risco máximo de incêndio para a região, começar no distrito de Castelo Branco, é máximo e também no distrito da Guarda. Portanto, há aqui que ter uma redobrada atenção, especialmente aqui pela região, nestes dois distritos, porque o calor vai continuar nesta quinta-feira e também nos próximos dias durante o fim de semana. Ora, estão dadas as temperaturas, eu desejo uma ótima quinta-feira, que seja uma boa manhã, sempre na companhia da Rádio Clube da Covilhã, porque começamos em grande com a música e com os Calema, a nossa vez.

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1: Ora, muito bom dia, faltam 19 minutinhos para as 10 e chegou a hora de irmos até à nossa revista da Imprensa Nacional desta quinta-feira. Vamos olhar para todos os destaques das capas dos jornais nacionais e começamos com o Jornal de Notícias. À semelhança da maioria das capas também dos jornais de hoje, com destaque para a morte de Luís Represas e aqui no Jornal de Notícias não ser exceção. O Governo cria novos juízos especializados em imigração. Cerca de 130 mil recorreram à Justiça para contestar a AIMA e entupiram o Tribunal de Lisboa. Portugueses cortam nas viagens este verão, mas os destinos são mais longínquos. E destaque também para Lisboa. ANA paga futuro aeroporto com concessão até 2092. Vamos ao desporto, destaque para Braga, para o Braga, gol de Gorta vale vitória na estreia pela Liga Conferência. Já o Futebol Clube do Porto, Gil Vicente impõe primeira derrota da pré-época aos Dragões. Quanto ao Benfica, favoritismo prova-se dentro de campo, jogo na Suíça terá presença massiva de imigrantes. Ora, vamos ao Diário de Notícias, com um grande destaque também para Luís Represas nesta edição e para o futebol. O Benfica arranca na Europa com o meio-campo frágil. Quanto às estreias de elogio do ténis e de comentarismo, vou ser também aqui destaque nesta capa e do lado direito, com destaque para a maioria que considera que as explicações dadas por Luís Neves são insuficientes. Escreve também o Diário de Notícias sobre a saúde. Médicos pedem investigação às condições de trabalho no Instituto do Sangue. E para a aviação, Governo e ANA de costas voltadas sobre a data da abertura do novo aeroporto. Vamos ao Jornal Público. Destaque para Luís Represas e para Carneiro, que impõem duas grandes prioridades na negociação do Orçamento do Estado. Destaque também para a situação Luís Neves e para o ensino superior. Há 6 vezes menos alunos a concorrer do que há um ano. Por fim, destaque também para os Estados Unidos. Pentágono pede mais dinheiro para financiar guerra no Irão. Chegamos agora ao Jornal Negócios. Finanças assumem que meta da NATO exige mais impostos. Destaque também para a ANA, que vai dividir construção do novo aeroporto em 5 lotes. E para a relação que diz que Coima de 34 milhões à EDP e Sonae ainda não prescreveu. Por fim, destaque também aqui para a saúde. Multicare quer ter 20 a 30 clínicas e foca-se em Lisboa. E BCE prepara-se para manter juros e voltar a apertar o cinto em setembro. Por fim, vamos ao desporto. Vamos analisar a capa do Record, a começar com os destaques do Sporting. Ibrahima é apresentado e agradece confiança. Custa 21,25 milhões de euros e assina até 2031. Cláusula é de 80 milhões. Vai estar 4 semanas em recuperação devido à lesão no menisco. Irancunda por detalhes, só aguarda luz verde do Watford e Mangas no Monza e Morita no Hull City. Destaques do Benfica, Marco não acredita em facilidades, favoritismo prova-se em campo, conheço bem Durém e queremos colocá-lo ao mais alto nível. Quanto a Padinha, por vezes pode falar com os jogadores que já foram seus. Barreiro está de baixa e Manu titular. Recordar que o Benfica vai jogar hoje frente ao St. Gallen às 19. No Futebol Clube do Porto, perdeu por 1-0 frente ao Gil Vicente. Dragão com muito para melhorar.

0: Farioli diz que a exibição foi positiva. Pedro Zeski é dúvida para a Supertaça. Idade de Cardoso Varela gera polémica. E no encontro de manhã, o Futebol Clube do Porto venceu por 3-2 o Penafiel com André Silva a bizares. Já o Braga venceu por 1-0 o Zelincar Pancevo, um jogo a contar para a Liga Conferência. Ricardo Orca marcou de penalti e Guerreiros em vantagem. Portanto, foram estes os destaques do Record e também das capas dos jornais nacionais desta quinta-feira. Por aqui faltam 14 minutinhos para as 10, já sabe que falta muito pouco para as notícias. Temos a síntese informativa já daqui a pouco às 10. Vamos ficar a saber de todas as notícias atualizadas da região. Fico por aí para não perder nada, até porque até lá ficamos com muita música seguida. A começar com Bem Disposto, vem aí Rony Fuego.
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Bom dia, são 10 horas. 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Edição de Gina Almeida. Centro Informativo faleceu esta noite aos 81 anos Sérgio Gaspar Saraiva, antigo presidente da Rádio Clube da Covilhã e uma figura marcante da vida cultural e associativa da Covilhã. O velório realiza-se esta quinta-feira na Casa Mortuária de São José, nos Penedos Altos, com chegada do corpo previsto para as 19 horas. O funeral está marcado para amanhã, dia 24, às 10h30, na Igreja de São José, seguindo depois para o cemitério de Casegas. A Câmara Municipal da Covilhã assinou ontem o contrato-programa que garante o apoio de 500 mil euros do Estado para a requalificação da Estrada Verde que liga Verdelhos ao Poço do Inferno, no Conselho de Manteiga. A intervenção, que estava integrada no programa de revitalização do Parque Natural da Serra da Estrela, representa um investimento global de cerca de 1,5 milhões de euros, ficando a Câmara Municipal da Covilhã com participação da parte não comparticipada pelo Estado. O Serviço de Proteção da Natureza e do Ambiente da GNR da Covilhã recuperou na quarta-feira um exemplar juvenil de cruja do mato que se encontrava debilitada e incapaz de voar no Conselho da Covilhã. O município de Penamacor e a comuna francesa de Clamart deram início aos preparativos para as comemorações do 20º aniversário da germinação entre as duas localidades, que assinalará duas décadas de cooperação, amizade e intercâmbio institucional, revela o município de Penamacor. A Universidade da Beira Interior apresentou no encontro Ciência e Inovação 2026 uma proposta que defende o território nacional como uma vantagem competitiva para a ciência e a inovação. É o ponto final nesta síntese informativa. Continuação de excelente dia.

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1: Não tem jeito, meu compadre, vambora. Ela vacilou comigo, nós estamos aí, né? Tudo certo.

Acabámos de ouvir Zé Amaro e Cowboy Apaixonado, numa altura em que passam 17 minutos das 10. E está a ouvir as manhãs da Rádio Clube da Covilhã. Está comigo Milene Proença nesta manhã de quinta-feira. Continua desse lado a ouvir-nos em 97.0 ou também através do nosso site em www.radio-covilha.pt. Até às 12 eu estou por aqui com muita música e animação. Fico também desse lado e se está a juntar-se a nós só agora, fico também por aí, não se vai arrepender. Nós seguimos com a música. Esta chama-se Love Me Like a Dude, Ellie Goulding.

Estou Henrique e Martin aqui a trazer muita animação. Passam 25 minutos das 10 e vamos falar agora de Feira de São Tiago, porque é já hoje que começa esta segunda ronda, digamos assim, de concertos no palco principal. Hoje com Vizinhos a atuar a partir das 22h30, amanhã Bárbara Bandeira, sábado, dia 25, Pedro Abrunhosa e dia 26, Inês Vasconcelos, às 22, e Rita Guerra, às 23, acompanhada com a Filarmónica Recreativa Carvalhense. Portanto, esta é a programação desta segunda semana, digamos assim, de concertos no palco principal, porque a animação tem estado a acontecer nos restantes palcos, portanto, tem o palco Restauração também, o palco Tradições e o palco Secundário. E a animação nestes 3 dias em que não se pagou o bilhete está a decorrer por lá, mas dizer-lhe que hoje começa esta segunda ronda de concertos no palco principal com os Vizinhos a partir das 22h30 e nós vamos estar também por lá em direto a partir das 21h e até às 22h30, portanto acompanhe também o nosso direto especial da Feira de São Tiago. Se por um acaso ainda não tem o seu bilhete, pode adquirir nos locais de venda habituais, nos pontos físicos, tanto na bilheteira do recinto como no balcão único ou na piscina praia, ou então pode comprar o seu bilhete online. Uma das novidades desta edição, pode fazê-lo online, portanto já sabe, hoje a partir das 22h30, os Vizinhos. Daqui a pouquinho vamos ouvir um dos destaques desta semana. Já ouvimos aqui ontem os Vizinhos, Bárbara Bandeira, o que significa que vamos ouvir Pedro Abrunhosa já daqui a pouco. Vamos falar também um pouco do artista, de toda a sua carreira, mas isso fica guardadinho para daqui a pouco. Por agora seguimos com uma das músicas que tem andado aí muito neste verão e um dos nomes que tem sido também muito falado. Ficamos com Chico Zatina e Lucas Meia, Última Dança, aqui a tocar na sua rádio.

Miles Smith com Gold, numa altura em que faltam 14 minutos para as 11, venho relembrar. E se por um acaso está a juntar-se a nós só agora, daqui a pouquinho, às 11, temos a nossa hora desportiva, temos o nosso momento do desporto, como habitualmente aqui nas manhãs da Rádio Clube da Covilhã. É o momento em que lhe trago todas as notícias atualizadas do desporto da região. Vamos saber tudo já daqui a pouco, ali depois da nossa publicidade, depois das 11. Até lá, vem muita música pela frente. 14 minutinhos de música seguida, a começar com os UHF, mas a chegar também Chutes e Pontapés, Calema, Matias Damásio, sempre o melhor da música portuguesa aqui nas nossas manhãs. Continuo desse lado com a Rádio Clube da Covilhã nesta quinta-feira.

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0: Bom dia, são 11 horas.
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0: 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Ora, muito bom dia. Começa agora a nossa hora desportiva, o nosso momento do desporto aqui nas manhãs da Rádio Clube da Covilhã. É o momento em que lhe trago todas as notícias, todas as atualizações do desporto do distrito de Castelo Branco. E começo hoje por lhe dizer que o Sertanense Futebol Clube e a Guarda Futebol Clube Futebol SAD vão discutir já no próximo dia 8 de agosto, sábado, a 9ª edição da Supertaça da Beira Interior. A prova organizada pela Associação de Futebol de Castelo Branco, a AFCB, e também a Associação de Futebol da Guarda, realiza-se no campo Dr. Marques dos Santos, na Sertã, estando o pontapé de saída agendado para as 17. Esta competição, lembrar que coloca frente a frente os atuais campeões distritais da AFCB e da AFG, que vão disputar o Campeonato de Portugal na próxima temporada. A entrada é gratuita e, portanto, fica aqui também em gesto de sugestão esta supertaça que acontece no dia 8 de agosto, sábado, entre o Sertanense e a Guarda Futebol Clube.

0: qualidade, reforçando o conforto e a segurança dos utilizadores, ao mesmo tempo que reduz os consumos energéticos e os custos de manutenção, avançou o clube. Este investimento representa mais um passo na estratégia de valorização das suas infraestruturas desportivas e na promoção do ténis no concelho de Penamacor, criando melhores condições para atletas, praticantes e escolas. Com a concretização deste projeto, os campos de ténis de Penamacor vão passar a dispor de uma infraestrutura mais moderna, eficiente e sustentável, beneficiando todos os seus utilizadores e reforçando a oferta desportiva do concelho. Digo-lhe também que a comissão organizadora do Campeonato Europeu Universitário de Handball, Covilhã 2025, foi distinguida pela European University Sports Association, EUSA, com o prémio Fair Play em reconhecimento pela implementação inédita do cartão branco numa competição internacional universitária. A distinção foi entregue na EUSA Awards Ceremony 2026, realizada no passado dia 19 de julho em Salerno, Itália. Cerimónia que distinguiu personalidades e organizações pelo contributo para o desenvolvimento do desporto universitário europeu. Em representação da organização estiveram João Nunes, presidente da Associação Académica da Universidade da Beira Interior e da Comissão Organizadora, e Pedro Bernardo, secretário-geral do Campeonato Europeu Universitário de Handball. A representação do Plano Nacional de Ética no Desporto marcou presença Esmeralda Gonçalinho, que recebeu igualmente a distinção. O prémio resulta da introdução, pela primeira vez na história, das competições internacionais organizadas pela EUSA e pela European Handball Federation do Cartão Branco, uma iniciativa promovida pelo PNED, do Instituto Português do Desporto e Juventude, destinada a reconhecer gestos de fair play, ética e respeito dentro e fora de campo. Durante o Campeonato Europeu Universitário de Handball, realizado na Covilhã em 2025, foram atribuídos 5 cartões brancos a atletas, treinadores e elementos das equipas médicas, distinguindo comportamentos exemplares de desportivismo. Para terminar, digo-lhe que o Sporting da Covilhã divulgou o calendário de jogos de preparação para a próxima temporada até 1 de agosto. O primeiro destes testes dos Leões da Serra aconteceu ontem, frente à Guarda, no Estádio Municipal da Guarda, e segue-se agora a próxima partida no dia 25, sábado, um encontro com o Oliveira do Hospital, às 10, no Estádio Municipal José Santos Pinto. A preparação prossegue a 28 de julho com uma deslocação ao terreno do Sertanense, onde a partida tem início às 18 no campo de jogos Dr. Marques dos Santos. O último jogo de pré-época está agendado para dia 1 diante do Benfica de Castelo Branco às 10h30 no Estádio Municipal Vale do Romeiro. Recordar que o Sporting da Covilhã estreia oficialmente na Liga 3 no fim de semana de 8 e 9 de agosto, recebendo a União de Santarém na primeira jornada da Série B. Foram estas as notícias do desporto, são estas as notícias, últimas notícias da região, do desporto da região. Amanhã, sexta-feira, regresso com a nossa hora desportiva para lhe trazer mais novidades. Por hoje é tudo, mas não acabamos as nossas manhãs por aqui. Fique desse lado, estamos juntos até bem pertinho das 12, com muito ainda pela frente nesta manhã de quinta-feira. Foram estas as notícias do desporto da região na Rádio Clube da Covilhã.
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0: festa de David Carreira e MC Kevinho. E por falar em festa, hoje, como temos vindo a recordar ao longo desta manhã, vai voltar a segunda ronda, digamos assim, de concertos no palco principal da Feira de Santiago, com os Vizinhos. Amanhã, Bárbara Bandeira. Já falámos tanto dos Vizinhos como de Bárbara Bandeira, mas sábado, dia 25, vamos ter Pedro Abrunhosa. Ele que é um dos cantores, digamos assim, mais influentes da música portuguesa. E por isso mesmo vamos ficar com Pedro Abrunhosa e fazer o que ainda não foi feito.
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Morrendo por Amar-te, Marco Paulo, aqui a tocar na sua rádio. Falta bem pouquinho para terminarmos o nosso programa e eu aproveito e vou-me despedindo já por aqui. Foi um enorme gosto fazer parte desta manhã de quinta-feira, mas já sabe, fico desse lado sempre a acompanhar a Rádio Clube da Covilhã, porque daqui a pouquinho às 12 temos as notícias, temos o nosso noticiário com todas as notícias atualizadas da região e às 13 eu regresso das 13 às 15 com o nosso Chamar a Música, o nosso programa de discos pedidos. E deixando aqui um bocadinho de spoiler, ainda pode mandar as suas músicas até lá, é muito fácil. Fácil e muito rápido, basta ligar para o 275-249-873, enviar uma mensagem para o 924-066-002 ou para o nosso Facebook Rádio Clube da Covilhã. Das 13 às 15 eu estou por cá novamente para lhe fazer companhia e hoje também com direito a emissão especial a partir das 21 até às 22h30 em direto da Feira de São Tiago, hoje com vizinhos no palco principal a partir das 22h30, logo após o nosso direto. E, portanto, nós vamos estar por lá para continuar as nossas conversas com as instituições, associações, com todos aqueles que fazem também a feira acontecer. E, portanto, vamos estar novamente em direto do Complexo Desportivo para lhe trazermos todas as novidades de lá. Já sabe que é a partir das 21, não só hoje, mas também amanhã, sábado e domingo, durante estes últimos 4 dias de Feira de São Tiago. Por hoje, despeço-me por aqui das nossas manhãs, ficamos com música seguida até às 12, a começar com Daniela Mercury. Tenha uma ótima quinta-feira, uma ótima manhã, um bom almoço.

0: Bom dia, são 12 horas. 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
1: Boa tarde, notícias na Rádio Covilhã. Faleceu esta noite, aos 81 anos, Sérgio Gaspar Saraiva, antigo presidente da Rádio Clube da Covilhã e uma figura marcante da vida cultural e associativa da Covilhã. Nascido a 9 de setembro de 44, em Casegas, Sérgio Saraiva dedicou grande parte da sua vida ao ensino, tendo sido professor de primeiro ciclo durante mais de 3 décadas. Licenciou-se em Sociologia pela Universidade da Beira Interior e manteve uma forte ligação ao movimento associativo e à promoção da cultura na cidade. Foi autor da letra e música do hino do Sporting Clube da Covilhã, uma das suas contribuições mais conhecidas para a vida da cidade. Escrevia poesia, tocava cavaquinho e integrou diversos coros, desenvolvendo uma intensa atividade cultural ao longo da vida. Além do percurso na educação e na cultura, desempenhou também funções como presidente da Rádio Clube da Covilhã. O velório realiza-se hoje na Casa Mortuária de São José, nos Penedos Altos, com chegada do corpo prevista para as 19 horas. O funeral está marcado para sexta-feira, às 10h30, na Igreja de São José, seguindo depois para o cemitério de Casegas. A Câmara Municipal de Covilhã assinou esta quinta-feira o contrato-programa que garante um apoio de 500 mil euros do Estado para a requalificação da Estrada Verde que liga Verdelhos ao Poço do Inferno, no Conselho de Manteigas. A intervenção, que estava integrada no programa de revitalização do Parque Natural da Serra da Estrela, representa um investimento global de cerca de 1,5 milhões de euros. A obra prevê a pavimentação de um troço de 6 quilómetros, atualmente em terra batida, bem como a melhoria das bermas, reforçando a segurança e a acessibilidade numa ligação considerada estratégica para a mobilidade e para o turismo na Serra da Estrela. Em declarações à RCC, o presidente da Câmara, Hélio Fazendeiro, explicou que o apoio estatal ascende a 500 mil euros, sendo a restante verba suportada pelo orçamento municipal.
2: É uma estrada que está hoje feita não alcatroada, vai ser qualificada com asfaltamento, com a melhoria das bermas numa distância de 6 km, que vai no fundo melhorar a circulação e a acessibilidade dentro da Serra da Estrela, não só no município da Covilhã, mas também naquilo que é o município de Manteigas, uma vez que vai ligar diretamente a um importante ponto de atração turística de toda a região, neste caso situado no Conselho de Manteigas, que é o Poço do Inferno. E portanto é uma obra que está orçada a rondar 1,5 milhão de euros, que vai ter este apoio financeiro do Estado de 500 mil euros. Ela está já com um projeto, seguem-se neste momento as necessárias autorizações das várias entidades, nomeadamente da EAPA, uma vez que estamos a trabalhar em pleno Parque Natural da Serra da Estrela, para depois termos as necessárias contratações à luz da contratação pública, provavelmente as autorizações necessárias do Tribunal de Contas, para depois termos a adjudicação e a concretização da obra, que prevejo que ronde os 120, 180 dias. Custava muito que dentro de um ano e pouco, pudesse estar concretizada esta obra. Sem dúvida, não só para a freguesia de Verdelhos, mas como para toda a zona norte do concelho, mas eu arriscaria também a dizer para o próprio concelho de Manteigas, uma vez que nós estamos, e para toda a Serra da Estrela, considerando que nós estamos a abrir uma nova acessibilidade à Serra da Estrela, e eu creio que esta estrada é importante e relevante, não apenas para a freguesia de Verdelhos, para o concelho da Covilhã, mas para toda a região, porque estamos com ela a capacitar e a alavancar as condições de circulação e de mobilidade na Serra da Estrela, alavancando aquilo que é o turismo.
1: Hélio Fazendeiro adiantou ainda que o projeto está concluído, segue agora para a fase de obtenção das autorizações necessárias, nomeadamente ambientais, antes do lançamento da empreitada. O objetivo é que a intervenção esteja concluída dentro de um ano e pouco, disse o presidente. Durante a cerimónia, Hélio Fazendeiro considerou que a assinatura do contrato representa mais um passo determinante e decisivo na concretização do programa de revitalização do Parque Natural da Serra da Estrela, aprovado em 2024, na sequência dos incêndios de 2022.
3: Os contratos programa com 15 municípios das regiões Centro, Norte e Alentejo, entre os quais a Covilhã e aqui 5 dos 6 municípios da Serra da Estrela, beneficiários do plano de revitalização aprovado. É um passo muito positivo que a Covilhã recebe com gratidão e realismo de quem sabe reconhecer o que está certo, sem deixar de dizer, com a mesma franqueza e lealdade, o que ainda falta. O plano de revitalização do Parque Natural da Serra da Estrela, aprovada pela resolução do Conselho de Ministros nº 40 de 2024, previu um investimento de 155 milhões de euros em projetos estruturantes para as beiras e Serra da Estrela. Passaram-se mais de 2 anos, e a verdade que temos que dizer, com respeito mas sem rodeios, é que esperamos que o passo agora dado seja o início do caminho dessa concretização no terreno, dos vários projetos identificados e emanados dessa discussão, debate e vontade das forças vivas do território, de autarquias a associações de desenvolvimento, de empresários a académicos, de instituições a ONGs. Por isso, aproveito a presença de Vossas Excelências para recordar com clareza alguns dos projetos inscritos no plano de revitalização que a Covilhã e a região aguardam.
1: E entre as prioridades apontadas pelo autarca estão a revitalização da Escola Profissional Agrícola Quinta da Legiosa, a construção da barragem das Cortes, o plano de pormenor intermunicipal da Torre e, muito em particular, disse a construção do IC6 entre Coimbra e a Covilhã.
3: Que os territórios do interior deixem de ser encarados como uma fatalidade e passem a ser encarados como uma oportunidade. Que deixem de ser uma prioridade sazonal, dependente de calamidades e de incêndios, para merecer atenção e passem a ser encarados como aquilo que é, que realmente são, uma oportunidade e um ativo estratégico valioso para todo o país. Não pedimos favores, pedimos justiça, oportunidades e investimento.
1: O Presidente da Câmara aproveitou ainda a presença dos membros do Governo para solicitar a libertação das verbas do Fundo de Emergência Municipal destinadas à reparação dos danos provocados.

0: 2024 para os incêndios que haviam sido em 2022, mas para o qual não havia dotação financeira. Nós temos feito um caminho. É aqui que estes contratos ganham um significado adicional. 5 dos 10 municípios apoiados, Covilhã, Sulurico da Beira, Gouveia, Manteigas e Ceia, integram o Parque Natural da Serra da Estrela. Em cada um, a comparticipação do Estado ronda aos 500 mil euros, num total aproximado de 2,5 milhões para mais de 7 milhões de investimento elegível. À semelhança do que aconteceu com o município da Guarda, em 2025, os 5 contratos destinados a municípios da Serra da Estrela dão expressão concreta no terreno aos objetivos do Programa de Revitalização da Serra da Estrela, através de investimento que reforçam a resiliência, as acessibilidades, a valorização económica e social e a qualidade de vida neste território.
1: Silvério Regalado garantiu ainda que o Governo continuará a desenvolver políticas para o interior. Também o secretário de Estado Adjunto e do Orçamento, José Maria Brandão de Brito, destacou o significado dos contratos-programa e assegurou que a disciplina das contas públicas permite continuar a financiar investimentos estruturantes.
2: Esta cerimónia não celebra um ponto de chegada. Representa, antes de mais, um compromisso de transformar este financiamento em investimento concretizado, obras executadas e benefícios efetivos para as populações. Confiamos na vossa capacidade e diligência para concretizar estes projetos com o rigor, a responsabilidade e a celeridade que as populações legitimamente esperam. Portugal só será verdadeiramente mais competitivo se for também mais coeso, pelo que a valorização dos territórios de baixa densidade, o reforço da atratividade do interior e a melhoria das condições de vida das populações serão sempre prioridades da ação governativa.
1: Além da intervenção na Estrada Verde entre Verdelhos e o Poço do Inferno, foram assinados contratos-programa para outras obras no Parque Natural da Serra da Estrela. Em Ceia será reabilitada a Estrada Verde do Parque Natural entre Sabugueiro e Cabaço, com melhoria das condições de segurança e das acessibilidades. Em Gouveia avança a beneficiação do caminho municipal entre Gouveia e Curral do Negro, enquanto Manteigas irá requalificar o auditório municipal. Já em Celúrico da Beira, o investimento destina-se à alteração de um edifício para multiusos de apoio ao mercado municipal. O Serviço de Proteção da Natureza e do Ambiente da GNR da Covilhã recuperou na quarta-feira um exemplar juvenil de coruja do mato que se encontrava debilitado e incapaz de voar. Segundo a GNR, a ave foi entregue aos militares por um popular no âmbito das ações de proteção da natureza e do ambiente após avaliarem o estado físico do animal e confirmarem a incapacidade de voo. Os elementos do SEPNA procederam à sua recolha. A coruja foi posteriormente transportada para o Centro de Recuperação de Animais Selvagens em Castelo Branco, onde será sujeita à avaliação médico-veterinária, tratamento clínico e monitorização com o objetivo de ser devolvida ao seu habitat natural quando reunir condições para tal. E o município de Penamacor e a comuna francesa de Clamart deram início aos preparativos para as comemorações do 20º aniversário da germinação entre as duas localidades, que assinalará duas décadas de cooperação, amizade e intercâmbio institucional. A primeira reunião de trabalho decorreu já na última quinta-feira e juntou o presidente da Câmara Municipal de Penamacor, José Miguel Oliveira, o vice-presidente Pedro Silveiro e uma delegação de Clamart, da qual faz parte a vereadora do Desporto e a responsável pelo ploro de germinação com Penamacor, Sali Ribeiro. O encontro serviu para lançar a preparação do programa comemorativo que irá assinalar estes 20 anos de parceria entre os dois municípios. E a Universidade da Beira Interior apresentou no Encontro Ciência e Inovação 2026 uma proposta que defende o território nacional como uma vantagem competitiva para a ciência e a inovação. O documento, intitulado Ciência, Território e Inovação para um Portugal e uma Europa mais competitivos, foi apresentado pela vice-reitora Silvia Socorro e resulta de uma iniciativa conjunta de 13 entidades, entre universidades, associações empresariais, empresas e entidades de interface. Segundo a UBI, a proposta foi selecionada entre 206 candidaturas para integrar uma sessão dedicada aos domínios estratégicos da nova Agência para a Investigação e Inovação, responsável pela Coordenação Política e Científica Nacional. O documento defende que as características territoriais de Portugal, como os desafios demográficos,

Ambientais e de coesão devem ser encarados como oportunidades para desenvolver investigação, testar soluções inovadoras e reforçar a transferência de conhecimento para a economia e a sociedade. E a terminar, digo-lhe que a Associação Porta a Porta promove hoje uma ação na Feira de São Tiago, na Covilhã, integrada na Semana Nacional de Luta pelo Direito à Habitação, que decorre até dia 25, sob o lema Agora Toca-te a Ti. A iniciativa está marcada para as 20 horas e pretende alertar para o impacto das medidas da política de habitação propostas pelo Governo, que a Associação considera agravarem as dificuldades de acesso à habitação. A ação na Covilhã integra um conjunto de iniciativas que decorrem em várias cidades do país, incluindo Porto, Coimbra, Viseu, Lisboa e Aveiro, com o objetivo de mobilizar a população em defesa do direito à habitação e contra as políticas habitacionais da atual maioria parlamentar. Recordo que a Feira de Santiago continua a decorrer no Complexo Desportivo da Covilhã. Hoje regressam os espetáculos no palco principal com a atuação de Vizinhos a partir das 22h30. A RCC vai estar em direto, como sempre, a partir das 21h. Quanto a notícias, por agora é tudo. Fique bem. Continuação de excelente dia.

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0: Boa tarde, são 13 horas.
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0: Ora, muito boa tarde, está a começar mais um Chamar a Música, mais um programa de discos pedidos aqui na Rádio Clube da Covilhã. Está comigo Milene Proença nesta tarde de quinta-feira, começamos agora mais um programa, por isso fique desse lado connosco até às 15 e a ouvir-nos em 97.0 ou através do nosso site em www.radio-covilha.pt. Até às 15 estou por cá e começo este programa a dizer-lhe que para a primeira hora já não temos espaço, já está completamente cheia, mas podem ainda mandar as suas músicas e dedicatórias para a segunda hora do nosso Chamar a Música. Se quiser fazê-lo, basta ligar para o 275-249-873, 275-249-873, ou enviar uma mensagem para o 924-066-002, 924-066-002, para enviar as suas músicas e dedicatórias. Podem ainda passar pelo nosso Facebook, Rádio Clube da Covilhã. Estamos sempre de olho por lá, basta identificar a pessoa a quem quer dedicar a música e também o respectivo intérprete. Ora, e sem mais demoras, vamos à primeira música deste nosso Chamar a Música. É o José que dedica ao Jorge Raposo e ao Carlos Vilela, também a toda a equipa da Rádio Clube da Covilhã. E nós aqui deste lado agradecemos imenso. Ficamos com Doma.

Então, Mário Lucenzo dança com o duro a abrir esta primeira parte. E agora a próxima música é a Maria José da Covilhã, que gostaria muito de ouvir. Ficamos com Jorge Loureiro. Foi tudo por Deus.

Jorge Loureiro, foi tudo por Deus! São 13 e 13, horas iguais, são horas de pedir um desejo e pedir também as próximas músicas para a segunda hora. Ainda temos algum espacinho, por isso não perca tempo e envie já as músicas que gostaria de ouvir ou dedicar a alguém nesta tarde de quinta-feira aqui no nosso Chamar a Música. Ora, a próxima é a Luísa Versos, que dedica a toda a equipa da Rádio Clube da Covilhã, também à Stefania Oliveira e ao João Oliveira. E nós aqui deste lado agradecemos imenso. Ficamos com o Luís Martins. Eu vou, Fátima, rezar.

Luís Martins, eu vou, Fátima, rezar. Passam 20 minutos das 13 e agora é o José Manuel de Caria que dedica a toda a equipa da Rádio Clube da Covilhã e também a todos os ouvintes. E nós aqui deste lado agradecemos imenso. Ficamos com David Bisbal e Diga-lhe aqui a tocar-nos Chamar a Música.

E cá é David Bisbal, numa altura em que estamos a chegar a meio desta primeira hora, e agora é o Antero do Fundão, que dedica a toda a equipa da Rádio Clube da Covilhã e também a todos os ouvintes. Ficamos com Cavalgada, de Roberto Carlos.

Roberto Carlos com Cavalgada, e agora a pedido do Márcio, que gostaria muito de ouvir, ficamos deste lado com Padeiro, de Mina Coelho.

Acabámos de ouvir Padeiro de Nina Coelho e agora o Ricardo Torrão que dedica à Milene. E eu aqui deste lado agradeço imenso. Ficamos com o Estrovante e Perdidamente aqui a tocar-nos Chamar a Música.

Perdidamente do Estrovante, e agora o Pedro Miguel de Janeiro de Cima, que dedica ao Rui Moreira, do Alcaide, à Romana Cantora, ao Luís Caetano da Covilhã e ao Bruno Monteiro do Fundão, com votos de um feliz aniversário e um excelente dia. Ficamos com o Mundo Novo e Bonequita Loira.

Mundo Novo e Bonequita Loira, estamos praticamente a terminar esta primeira parte. Volto a relembrar, ainda temos algum espaço para a segunda hora, por isso continuo a mandar as suas músicas e dedicatórias para hoje. E há que aproveitar hoje e amanhã, porque vamos na próxima semana e até, portanto, aqui ao mês de agosto, não vamos ter chamar a música, portanto, hoje e amanhã segurar as suas músicas e dedicatórias. A próxima é o José, que dedica ao Quaresma e ao Rodrigues da Autotransportes, e também ao Carlos Vilela e ao Jorge Repouso. Ficamos com a Rebeca e Tira uma Foto Comigo.

Tira uma foto comigo de Rebeca e agora é Maria José da Covilhã que gostaria muito de ouvir. Ficamos com os Dénia e Alô Morena.

os DNA e a Lua Morena, numa altura em que faltam 10 minutos para terminar esta primeira hora. E agora a próxima música é a Luísa Versos, que dedica a toda a equipa da Rádio Clube de Covilhã, também à Stefania Oliveira e ao João Oliveira. Ficamos com Marco Paulo, Mais e Mais Amores.

Mais e mais amor de Marco Paulo. E seguimos agora para a última música desta primeira parte. É o Antero do Fundão, que dedica a toda a equipa da Rádio Clube da Covilhã e também a todos os ouvintes. Terminamos com Júlio Iglesias e Um Canto à Galícia.

0: Boa tarde, são 14 horas.
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0: Ora, muito boa tarde. Está a começar agora a segunda parte do nosso Chamar a Música, dos nossos discos pedidos desta quinta-feira. Já sabe, vamos estar juntos até às 15, por isso fique desse lado a acompanhar-nos em 97.0 ou também através do nosso site em www.radio-covilha.pt, porque temos muita música pela frente e ainda vai também o tempo de mandar as suas músicas e dedicatórias para hoje, por isso não perca tempo, porque ainda temos algum espacinho para esta segunda parte. E aproveito hoje e também amanhã, porque depois vamos ficar sem Chamar a Música ainda há algum tempinho determinar, mas portanto aproveito hoje e amanhã para enviar as suas músicas e dedicatórias. Ora, muito bem, vamos sem mais demoras à primeira música desta segunda parte, e é a Maria de Jesus da Boi Dobra, que dedica aos filhos João Filipe, Silvio e Isabel, que está na França. Dedica também aos netos, às noras e restante família, a todos os amigos e aos vizinhos, Piedade e Chico, e ainda à Thaísa e a toda a equipa da Rádio Clube de Covilhã. E nós aqui deste lado agradecemos imenso. Ficamos com Luís Martins, Eu Vou Fátima Rezar.

0: do nosso Chamar a Música. E agora a próxima é o André, que dedica ao Pedro Jorge. Ficamos com Lamba Saia e Mulher Psicopata.
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A maçaia com a mulher psicopata, passam 13 minutos das 14 e agora é Maria do Carmo do Teixoso que dedica a Rosita das Cortes de Baixo com um grande beijinho. Ficamos com o rancho folclórico Camponeses do Ferro, aqui a tocar no Chamar a Música.

Ora, aqui está o rastro folclórico, os camponeses do ferro. E agora é a Tânia que dedica à Patrícia. Ficamos com Soraya Ramos aqui a tocar no Chamar Música.

Minha terra, Soraya Ramos, aqui no Chamar a Música. Volto a lembrar, ainda temos algum espacinho para hoje, por isso ainda pode mandar as suas músicas e dedicatórias. E também, já para amanhã, sexta-feira, visto como eu disse, vamos estar alguns dias sem programa, portanto aproveito hoje e amanhã para ouvir as suas músicas preferidas ou enviar uma dedicatória a alguém. Ora, a próxima música é o PDI da Cipolux, que dedica a Diana Meferrico. Ficamos com a Vou Cantigas e Fantasminha Brincalhão.

Vou Cantigas e Fantasminha Brincadão. E agora o Bilau, que dedica ao Carequinha, ao Bruninho 45 e ao Daniel da Lambreta, com votos de boas férias. Ficamos com as Rebeldes aqui no...

As Rebeldes, numa altura em que estamos a meio desta segunda parte, e agora é o José Manuel de Caria que dedica a toda a equipa da Rádio Clube da Covilhã e também a todos os ouvintes. Ficamos com Russo Ballard e I Can Hear You No More.

Acabámos de ouvir Russo Ballard e agora o Carlos Vilela, que dedica a todos os auxiliares, cozinheiros e enfermeiros da Santa Casa da Misericórdia do Fundão. Dedica também à sua irmã Maria Augusta Vilela, ao cunhado Luís Guilherme, à Dona Cacilda, ao José e ao Tio Césaro. Ficamos com Marco Paulo e Maravilhoso Coração.

Maravilhoso Coração de Marco Paulo, também um clássico aqui nos nossos discos pedidos. Faltam 20 minutinhos para terminarmos o nosso programa de hoje. Continuam a mandar as músicas para amanhã. Para hoje já não temos espaço, mas para amanhã, sexta-feira, ainda temos. Por isso, continuam a mandar as suas músicas e dedicatórias até lá. Por agora é o Márcio que gostaria muito de ouvir. Ficamos deste lado com Bombacas e Meu Amor é Padem.

Meu amor é padeiro das bombocas e agora o Ricardo Torrão que dedica à Milene e eu aqui deste lado agradeço imenso. Ficamos com Trovante e Saudade aqui a tocar na sua rádio.

Saudade do Estrovante, faltam 13 minutinhos para terminarmos o nosso programa de hoje. E agora é o Pedro Miguel de Janeiro de Cima que dedica ao Rui Moreira do Alcaide, à Romana Cantora, ao Luís Caetano da Covilhã e ao Bruno Monteiro do Fundão, com votos de um feliz aniversário e um excelente dia. Ficamos com Cristiana Sá e Tucai na

Preço certo de Pedro Mafama, e seguimos agora para a última música do nosso programa desta quinta-feira, e é o Carlos Vilela que dedica a todos os auxiliares, cozinheiros e enfermeiros da Santa Casa da Misericórdia do Fundão, dedica também à sua irmã Maria Augusta Vilela, ao cunhado Luís Guilherme, à Dona Cacilda, ao José e ao Ti Césaro. Com votos de uma boa tarde, ficamos com o Padre José Luís Borga e Põe Tua Mão, aqui a terminar o nosso Chamar a Música. Eu despeço-me por aqui, desejo-lhe uma ótima quinta-feira. Já sabes, estamos juntos novamente às 21, diretamente da Feira de Santiago. Desejo-lhe uma ótima tarde, fique bem com a Rádio Clube de

0: Boa tarde, são 15 horas.
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2: Centro Informativo faleceu esta noite aos 81 anos Sérgio Gaspar Saraiva, antigo presidente da Rádio Clube da Covilhã e uma figura marcante da vida cultural e associativa da Covilhã. O velório realiza-se esta quinta-feira na Casa Mortuária de São José, nos Penedos Altos, com chegada do corpo previsto para as 19 horas. O funeral está marcado para amanhã, dia 24, às 10h30, na Igreja de São José, seguindo depois para o cemitério de Casegas. A Câmara Municipal da Covilhã assinou ontem o contrato-programa que garante o apoio de 500 mil euros do Estado para a requalificação da Estrada Verde que liga Verdelhos ao Poço do Inferno, no Conselho de Manteigas. A intervenção, que estava integrada no programa de revitalização do Parque Natural da Serra da Estrela, representa um investimento global de cerca de 1,5 milhões de euros, ficando a Câmara Municipal da Covilhã com a com participação da parte não comparticipada pelo Estado. O Serviço de Proteção da Natureza e do Ambiente da GNR da Covilhã recuperou na quarta-feira um exemplar juvenil de coruja do mato que se encontrava debilitada e incapaz de voar no Conselho da Covilhã. O município de Penamacor e a comuna francesa de Clamart deram início aos preparativos para as comemorações do 20º aniversário da germinação entre as duas localidades, que assinalará duas décadas de cooperação, amizade e intercâmbio institucional, revela o município de Penamacor. A Universidade da Beira Interior apresentou no encontro Ciência e Inovação 2026 uma proposta que defende o território nacional como uma vantagem competitiva para a ciência e a inovação. É o ponto final nesta síntese informativa. Continuação de excelente dia.

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Sempre acreditei que existem anjos no céu e na terra a olharem e a velarem por nós. Para mim, a felicidade é nada mais, nada menos do que os momentos especiais que a gente vai tendo ao longo da vida. Hoje, eu sou o fruto das minhas necessidades. Você não precisa ser bom para começar, mas você precisa começar para ser bom. Em um coração onde mora a gratidão, também habita sempre, sempre a felicidade.

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0: Boa tarde, são 17 horas.
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1: Boa tarde, são 18 horas.
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3: Boa tarde, notícias na Rádio Covilhã. Faleceu esta noite, aos 81 anos, Sérgio Gaspar Saraiva, antigo presidente da Rádio Clube da Covilhã e uma figura marcante da vida cultural e associativa da Covilhã. Nascido a 9 de setembro de 44, em Casegas, Sérgio Saraiva dedicou grande parte da sua vida ao ensino, tendo sido professor de primeiro ciclo durante mais de 3 décadas. Licenciou-se em Sociologia pela Universidade da Beira Interior e manteve uma forte ligação ao movimento associativo e à promoção da cultura na cidade. Foi autor da letra e música do hino do Sporting Clube da Covilhã, uma das suas contribuições mais conhecidas para a vida da cidade. Escrevia poesia, tocava cavaquinho e integrou diversos coros, desenvolvendo uma intensa atividade cultural ao longo da vida. Além do percurso na educação e na cultura, desempenhou também funções como presidente da Rádio Clube da Covilhã. O velório realiza-se hoje na Casa Mortuária de São José, nos Penedos Altos, com chegada do corpo prevista para as 19 horas. O funeral está marcado para sexta-feira, às 10h30, na Igreja de São José, seguindo depois para o cemitério de Casegas. A Câmara Municipal de Covilhã assinou esta quinta-feira o contrato-programa que garante um apoio de 500 mil euros do Estado para a requalificação da Estrada Verde que liga Verdelhos ao Poço do Inferno, no Conselho de Manteigas. A intervenção, que estava integrada no programa de revitalização do Parque Natural da Serra da Estrela, representa um investimento global de cerca de 1,5 milhões de euros. A obra prevê a pavimentação de um troço de 6 quilómetros, atualmente em terra batida, bem como a melhoria das bermas, reforçando a segurança e a acessibilidade numa ligação considerada estratégica para a mobilidade e para o turismo na Serra da Estrela. Em declarações à RCC, o Presidente da Câmara, Hélio Fazendeiro, explicou que o apoio estatal ascende a 500 mil euros, sendo a restante verba suportada pelo Orçamento Municipal.
4: É uma estrada que está hoje feita não alcatroada, vai ser qualificada com asfaltamento, com a melhoria das bermas numa distância de 6 km, que vai no fundo melhorar a circulação e a acessibilidade dentro da Serra da Estrela, não só no município da Covilhã, mas também naquilo que é o município de Manteigas, uma vez que vai ligar diretamente a um importante ponto de atração turística de toda a região, neste caso situado no concelho de Manteigas, que é o Poço do Inferno. E portanto é uma obra que está orçada a rondar 1,5 milhão de euros, que vai ter este apoio financeiro do Estado de 500 mil euros. Ela está já com um projeto, seguem-se neste momento as necessárias autorizações das várias entidades, nomeadamente da EAPA, uma vez que estamos a trabalhar em pleno Parque Natural da Serra da Estrela, para depois termos as necessárias contratações à luz da contratação pública, provavelmente as autorizações necessárias do Tribunal de Contas, para depois termos a adjudicação e a concretização da obra, que prevejo que ronde os 120, 180 dias. Gostava muito que dentro de um ano e pouco, que pudesse estar concretizada esta obra. Sem dúvida, não só para a freguesia de Verdelhos, mas como para toda a zona norte do concelho, mas eu arriscaria também a dizer para o próprio concelho de Manteigas, uma vez que nós estamos, e para toda a Serra da Estrela, considerando que nós estamos a abrir uma nova acessibilidade à Serra da Estrela, e eu creio que esta estrada é importante e relevante, não apenas para a freguesia de Verdelhos, para o concelho da Covilhã, mas para toda a região, porque estamos com ela a capacitar e a alavancar as condições de circulação e de mobilidade na Serra da Estrela, alavancando aquilo que é o turismo.
3: Hélio Fazendeiro adiantou ainda que o projeto está concluído, segue agora para a fase de obtenção das autorizações necessárias, nomeadamente ambientais, antes do lançamento da empreitada. O objetivo é que a intervenção esteja concluída dentro de um ano e pouco, disse o Presidente. Durante a cerimónia, Hélio Fazendeiro considerou que a assinatura do contrato representa mais um passo determinante e decisivo na concretização do programa de revitalização do Parque Natural da Serra da Estrela, aprovado em 2024, na sequência dos incêndios de 2022.
5: Os contratos programa com 15 municípios das regiões Centro, Norte e Alentejo, entre os quais a Covilhã e aqui 5 dos 6 municípios da Serra da Estrela, beneficiários do plano de revitalização aprovado. É um passo muito positivo, que a Covilhã recebe com gratidão e realismo, de quem sabe reconhecer o que está certo, sem deixar de dizer, com a mesma franqueza e lealdade, o que ainda falta. O plano de revitalização do Parque Natural da Serra da Estrela, aprovada pela resolução do Conselho de Ministros número 40 de 2024, previu um investimento de 155 milhões de euros em projetos estruturantes para as beiras e Serra da Estrela. Passaram-se mais de 2 anos, e a verdade que temos que dizer, com respeito mas sem rodeios, é que esperamos que o passo agora dado seja o início do caminho dessa concretização no terreno dos vários projetos identificados e emanados dessa discussão, debate e vontade das forças vivas do território, de autarquias a associações de desenvolvimento, de empresários a académicos, de instituições a ONGs. Por isso, aproveito a presença de Vossas Excelências para recordar com clareza alguns dos projetos inscritos no plano de revitalização que a Covilhã e a região aguardam.
3: E entre as prioridades apontadas pelo autarca estão a revitalização da Escola Profissional Agrícola Quinta da Legiosa, a construção da barragem das Cortes, o plano de pormenor intermunicipal da Torre e, muito em particular, disse, a construção do IC6 entre Coimbra e a Covilhã.
5: Que os territórios do interior deixem de ser encarados como uma fatalidade e passem a ser encarados como uma oportunidade. Que deixem de ser uma prioridade sazonal, dependente de calamidades e de incêndios, para merecer atenção e passem a ser encarados como aquilo que é, que realmente são, uma oportunidade e um ativo estratégico valioso para todo o país. Não pedimos favores, pedimos justiça, oportunidades e investimento.
3: O Presidente da Câmara aproveitou ainda a presença dos membros do Governo para solicitar a libertação das verbas do Fundo de Emergência Municipal destinadas à reparação dos danos provocados pelos incêndios de 2025 no concelho. Na resposta às reivindicações, o Secretário de Estado da Administração Local e Ordenamento do Território, Silvério Regalado, afirmou que a assinatura dos contratos representa o início da concretização financeira de um plano que foi aprovado em 2024.
6: Começarmos a dar os passos fundamentais para cumprir, como disse, uma resolução do Conselho de Ministros que foi tomada em 2024 para os incêndios que haviam sido em 2022, mas para o qual não havia dotação financeira. Nós temos feito um caminho. É aqui que estes contratos ganham um significado adicional. 5 dos 10 municípios apoiados, Covilhã, Sobrico da Beira, Gouveia, Manteigas e Ceia, integram o Parque Natural da Serra da Estrela. Em cada um, a comparticipação do Estado ronda aos 500 mil euros, num total aproximado de 2,5 milhões para mais de 7 milhões de investimento elegível. À semelhança do que aconteceu com o município da Guarda, em 2025, os 5 contratos destinados a municípios da Serra da Estrela dão expressão concreta no terreno aos objetivos do Programa de Revitalização da Serra da Estrela, através de investimento que reforçam a resiliência, as acessibilidades, a valorização económica e social e a qualidade de vida neste território.
3: Silvério Regalado garantiu ainda que o Governo continuará a desenvolver políticas para o interior. Também o secretário de Estado Adjunto e do Orçamento, José Maria Brandão de Brito, destacou o significado dos contratos-programa e assegurou que a disciplina das contas públicas permite continuar a financiar investimentos estruturantes.
7: Esta cerimónia não celebra um ponto de chegada. Representa, antes de mais, um compromisso de transformar este financiamento em investimento concretizado, obras executadas e benefícios efetivos para as populações. Confiamos na vossa capacidade e diligência para concretizar estes projetos com rigor, a responsabilidade e a celeridade que as populações legitimamente esperam. Portugal só será verdadeiramente mais competitivo se for também mais coeso, pelo que a valorização dos territórios de baixa densidade, o reforço da atratividade do interior e a melhoria das condições de vida das populações serão sempre prioridades da ação governativa.
3: Além da intervenção na Estrada Verde entre Verdelhos e o Poço do Inferno, foram assinados contratos-programa para outras obras no Parque Natural da Serra da Estrela. Em Ceia será reabilitada a Estrada Verde do Parque Natural entre Sabugueiro e Cabaço, com melhoria das condições de segurança e das acessibilidades. Em Gouveia avança a beneficiação do caminho municipal entre Gouveia e Curral do Negro, enquanto Manteigas irá requalificar o auditório municipal. Já em Celúrico da Beira, o investimento destina-se à alteração de um edifício para multiusos de apoio ao mercado municipal. O Serviço de Proteção da Natureza e do Ambiente da GNR da Covilhã recuperou na quarta-feira um exemplar juvenil de coruja do mato que se encontrava debilitado e incapaz de voar. Segundo a GNR, a ave foi entregue aos militares por um popular no âmbito das ações de proteção da natureza e do ambiente após avaliarem o estado físico do animal e confirmarem a incapacidade de voo. Os elementos do CEPNA procederam à sua recolha. A coruja foi posteriormente transportada para o centro

20º aniversário da germinação entre as duas localidades, que assinalará duas décadas de cooperação, amizade e intercâmbio institucional. A primeira reunião de trabalho decorreu já na última quinta-feira e juntou o Presidente da Câmara Municipal de Penamacor, José Miguel Oliveira, o Vice-Presidente Pedro Silveiro e uma delegação de Clamar, da qual faz parte a Vereadora do Desporto e a responsável pelo Plur de Germinação com Penamacor, Sali Ribeiro. O encontro serviu para lançar a preparação do programa comemorativo que irá assinalar estes 20 anos de parceria entre os dois municípios. E a Universidade da Beira Interior apresentou no Encontro Ciência e Inovação 2026 uma proposta que defende o território nacional como uma vantagem competitiva para a ciência e a inovação. O documento, intitulado Ciência, Território e Inovação para um Portugal e uma Europa mais competitivos, foi apresentado pela vice-reitora Sílvia Socorro e resulta de uma iniciativa conjunta de 13 entidades, entre universidades, associações empresariais, empresas e entidades de interface. Segundo a UBI, a proposta foi selecionada entre 206 candidaturas para integrar uma sessão dedicada aos domínios estratégicos da nova Agência para a Investigação e Inovação, responsável pela Coordenação Política e Científica Nacional. O documento defende que as características territoriais de Portugal, como os desafios demográficos, ambientais e de coesão, devem ser encarados como oportunidades para desenvolver investigação, testar soluções inovadoras e reforçar a transferência de conhecimento para a economia e a sociedade. E a terminar, digo-lhe que a Associação Porta a Porta promove hoje uma ação na Feira de São Tiago, na Covilhã, integrada na Semana Nacional de Luta pelo Direito à Habitação, que decorre até dia 25, sob o lema Agora Toca-te a Ti. A iniciativa está marcada para as 20 horas e pretende alertar para o impacto das medidas da política de habitação propostas pelo Governo, que a Associação considera agravarem as dificuldades de acesso à habitação. A ação na Covilhã integra um conjunto de iniciativas que decorrem em várias cidades do país, incluindo Porto, Coimbra, Viseu, Lisboa e Aveiro, com o objetivo de mobilizar a população em defesa do direito à habitação e contra as políticas habitacionais da atual maioria parlamentar. Recordo que a Feira de Santiago continua a decorrer no Complexo Desportivo da Covilhã. Hoje regressam os espetáculos no palco principal com a atuação de Vizinhos a partir das 22h30. A RCC vai estar em direto, como sempre, a partir das 21h. Quanto a notícias, por agora é tudo. Fique bem. Continuação de excelente dia.

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1: Boa tarde, são 19 horas.
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0: Boa noite, são 20 horas.
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0: Boa noite, são 21 horas.
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2: Muito boa noite a todos, caros ouvintes, seja aqueles que acompanham a Rádio Clube Covilhã no 97.0 ou então na nossa emissão online. Eu sou o Francisco Venâncio e estou aqui para dar voz a mais uma emissão especial da Rádio Clube Covilhã na Feira de Santiago. E para isso, vamos já ao encontro de Gina Almeida e Milene Proença, que estão no local, na Feira de Santiago, e vamos saber que novidades é que, elas hoje têm para nos contar.
3: Muito boa noite, estamos já em direto da Feira de Santiago, onde se inicia hoje mais um ciclo de concertos para quinta, sexta, sábado e domingo, e são também os dias em que nós vamos estar em direto, sempre neste horário, entre as 21h e as 22h30.
4: É isso mesmo, estamos em direto para mais uma noite. Damos início a esta segunda ronda, digamos assim, de concertos no palco principal e também dos nossos diretos por aqui. Vamos estar até o último dia da feira, até domingo, sempre das 21 às 22h30. Hoje no palco principal com os Vizinhos, são o grande nome desta noite, desta quinta-feira. No entanto, há também muita música para ouvir nos diversos palcos que a feira tem. Temos o palco secundário hoje das 21h30 às 22h30, como tem sido também habitual, e hoje, dia 23, temos Irmã Maria a atuar neste palco secundário. Amanhã, dia 24, JC e os Heróis de Shaolin. Dia 25, sábado, Rosa Negra, e dia 26, Código Morte. É esta a programação que resta, digamos assim, deste palco secundário, sempre das 21h30 às 22h30.
3: Mas antes, o palco Tradições abre sempre às 21h, mal termina o palco Restauração, onde se faz música ambiente enquanto se janta, e muita gente havia para jantar hoje na Feira de Santiago. Hoje, dia 23, o grupo de cavaquinhos de São Jorge da Beira é quem vai fazer a animação neste palco Tradições. Deve estar quase a começar, é sempre entre as 21 e as 21h30. O grupo de cavaquinhos de São Jorge da Beira atua então aqui no piso 1, no piso onde está a esplanada de farturas e também a restauração. Mesmo no centro está o palco Tradições. Amanhã, dia 24, o Rancho Folclórico e Etnográfico do Refúgio. E amanhã, não esquecer que é noite de Santiago, precisamente. A tradição seria uma sardinhada e um bailarico. Pronto, vamos ver, há tudo um pouco. É o Rancho Folclórico e Etnográfico do Refúgio, amanhã, dia 24. No dia 25, a Associação Bombos de Cultura e Lazer de São Sebastião, do Barco. No dia 26, o Rancho Folclórico da Boidobra e o Grupo de Danças e Cantares de Vila do Carvalho. Há dois grupos, então, para dia 26, neste palco Tradições, onde têm voz e também dança os grupos da região, hoje apenas com a música do grupo de cavaquinhos de São Jorge da Beira.
4: É isso mesmo, música não falta, também no palco Restauração, como a Gina disse muito bem, a zona da restauração está cheia e há sempre atuações das 19h30 às 21h. Hoje já terminou esta atuação do palco Restauração, hoje à Beira Fado, mas amanhã, dia 24, com o Marjo, das 19h30 às 21h, no dia 25.
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4: Vamos provar e depois dizemos...
3: 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Se querem limonada da boa, passem no stand da Bimbi.
4: Obrigada.
3: Fica o convite.
4: Obrigada. Amanhã, dia 25, One Band Duo, e dia 26, Doris com Pedro Jesus. É esta também a programação do Palco Restauração, sempre das 19h30 às 21h.
3: Fica então muitas e boas sugestões. Nós falámos aqui no stand da Bimbi, mas é apenas um dos muitos que estão aqui na zona da Associação Empresarial dos Conselhos da Colher Belmonte e Penamacor. São cerca de 70 empresas. Depois existe todo o comércio de roupas, calçados, as chamadas pechinchas que se encontram sempre nestas feiras, além de utilidades para o lar, que também existem, louças em barro, brinquedos, enfim, há de tudo um pouco para ver, comprar, visitar aqui na Feira de Santiago. Também há o habitual agricultor do ferro, que está aqui com todos os produtos regionais, com bom preço e bons produtos hortícolas. Enfim, há de tudo um pouco para visitar na Feira de Santiago. São cerca de 200 stands entre restauração, comércio e instituições e associações que pode visitar e ficar a conhecer.
4: É verdade, são mais de 200 expositores nesta edição da Feira de Santiago.
3: E não falámos dos entretenimentos.
4: E não falámos das diversões, porque nós esquecemos várias diversões.
3: Desde carroceis, carrinhos de choque, grande concurso deste ano, que não sei muito bem como é que se chama, mas é assim todo um pêndulo que vira...
4: Sim, é a grande novidade deste ano.
3: É a grande novidade, com muita adrenalina e muitos gritos se ouvem na feira inteira, por isso deve ser bem divertido. Quanto mais se grita, mais divertido é.
4: É ao pelo contrário. Pronto, isso vai de cada um, mas... Com novidades também nas diversões deste ano.
3: Se quiser experimentar, estão no campo número 3 do Complexo Desportivo. No campo número 2 está o palco principal, onde esta noite vamos ter os artistas vizinhos. Eles vêm da zona do Alentejo, da zona de Évora. Estudavam todos na universidade, andavam todos na Tuna, reuniam-se de vez em quando e depois começaram a fazer outras músicas e assim apareceram os vizinhos, iam cantando na vizinhança uns dos outros e agora cantam a nível nacional.
4: E bem, está resumido. A primeira vez aqui na Covilhã.
3: Vizinhos, sim, é a primeira vez, sim. Estiveram os Bandidos do Canto na Fiada no ano passado, teve o Trigacheiro também, mas os vizinhos é a primeira vez, sim.
4: Portanto, vai ser também uma estreia minha a ver os vizinhos. Vem mais uma estreia depois de Kim Barreiro.
3: Pode ir devagarinho, que eles são de Alentejo.
4: Portanto, vou devagarinho.
3: Sabes que eu posso dizer isto que eu sou alentejana, por isso eu posso.
4: Só o Gine é que pode, mas já sabe também, se nunca teve a oportunidade de ouvir os vizinhos assim como eu, hoje às 22h30 no palco principal aqui da Feira de Santiago, está mesmo uma noite muito agradável para vir até aqui. Aliás, arrisco-me a dizer, uma das noites mais agradáveis, com a temperatura ideal para vir até aqui assistir a este espetáculo.
3: E nota-se que muita gente está precisamente com essa opinião de que está a bom tempo e a temperatura agradável, porque há muita gente já a passear na Feira de Santiago, havia muita gente na zona de restauração logo quando chegámos e agora, passando a hora de jantar, as pessoas vão circulando um bocadinho mais, vão comendo o seu sorvete, que também é típico, o sorvete da feira, não só este sorvete, como o outro gelado maior da feira, os granizados que também existem aqui na feira, enfim, há tudo um pouco, hoje só falamos de coisas boas. O melhor mesmo é irmos à música, que já estamos aqui a ficar com água na boca, até já!
2: Eu próprio digo-vos que fiquei com muita água na boca depois de estarem a falar da Bimbi, de granizados, sorvetes, mas sim, vamos então passar à música. KJ e Bispo, Fim da Noite.

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1: Foi uma passagem muito, muito rápida para a música, porque vamos voltar então ao contacto com Gina Almeida e Milene Proença, diretamente da Feira de Santiago, e vamos ouvir um bocado o que elas têm para nos dizer.
2: Estamos de volta então aqui à Feira de Santiago. Temos as habituais conversas com as instituições e as associações que estão aqui presentes na Feira de Santiago, tal como acontece à quinta, sexta, sábado e domingo. Estamos aqui entre as 21h e as 22h30. Hoje, é claro, não é exceção. Recordar que no palco principal vamos ter vizinhos a partir das 22h30. E agora falamos mesmo com os vizinhos, é mesmo verdade. A Marta Cheira está aqui duas ou três barraquinhas a seguir a nós, é nosso vizinho aqui na Feira de Santiago.

0: já este momento e convite para estar aqui a falar em representação do Pentaclube da Covilhã. Nós temos vindo nos últimos anos aqui estar presentes na Feira de Santiago. Achamos que é um momento importante de divulgação das nossas atividades e convidamos todos os que ainda não passaram por lá a passar também. Temos lá uma pequena exposição de alguns troféus que temos. Tem a possibilidade...
1: temos esta.
0: depois tem a possibilidade também de experimentar a modalidade laser hand, que temos lá uma arma e um alvo laser, ou seja, ninguém se vai aleijar.
1: Mas só tem a parte do laser, não foi a correr aqui pela feira.
0: Pois, não. A gente já disse a eles que agora, quando fecham o alvo, têm que começar a correr, mas não, ainda não começaram. Pronto, e acima de tudo é isso, é divulgar aquilo que fazemos durante o ano e tal como estavam a dizer, praticamente todas as semanas, quer dizer, todas as semanas temos atletas a participar em provas. Ainda amanhã vai ser em Lisboa os campeonatos de Portugal de atletismo em pista e vamos ter um atleta a competir no comprimento, no salto e comprimento adaptado, que até é a primeira vez que temos um atleta dessa disciplina e que nos procurou recentemente e pronto, e desejamos boa sorte a ele.
1: Eu lembro-me há muitos anos, quando começou o Pentaclube da Covilhã, antes mesmo de ser associação e depois de ser associação, começou com o pentatlo moderno e depois decidiram ter cada uma das disciplinas por si só, para além do pentatlo, depois o triatlo e agora o laser run, que é assim mais modernaço, não é? Foi uma aposta positiva?
0: Sim, e acho que tem que ser o acompanhar da evolução do clube, digamos assim, porque tem-se o fundamental, né, as modalidades todas, mas depois há atletas que procuram para fazer só uma ou só para fazer duas e então é a questão de ir alargando, isso também só foi possível, tendo mais recursos e mais, seja financeiros ou recursos humanos, ou seja, tivemos que ter mais, aumentar a estrutura para ter essa parte. Nós há fins de semana estamos em quatro sítios diferentes a competir e é difícil essa logística.
1: E é muito complicado também um atleta querer só o pentatlo, porque é muito exigente.
0: Pois,
1: existe treinos todos os dias, cada dia de sua modalidade, não é?
0: Exato. Quanto mais disciplinas a pessoa pratica, mais tempo vai ter que dedicar. Mas não é que seja impossível, ou seja, eu até noto isso, que quem ocupa mais tempo no desporto é mais organizado no resto que faz, nos estudos, na sua vida pessoal. Portanto, é um bocadinho um engano dizer que é muito difícil, não vou praticar. Não, eu tenho que experimentar.
1: Vamos lá então, agora para quem nos ouve e não sabe o que é isto do pentatlo moderno. Tiro, corrida, natação,
0: esgrima
1: e agora hipismo.
0: O hipismo saiu.
1: Já não anda atualizada. No meu tempo ainda havia hipismo.
0: Foi coisa recente, acho que foi com os últimos Jogos Olímpicos, que a Federação Internacional, para tentar pôr as provas um bocadinho mais televisivas, digamos assim, ou seja, não ser prova de hipismo, depois prova de esgrima e depois o combinado entre natação, tiro e corrida, querem combinar a corrida de obstáculos, que é a corrida com aquele das argolas, passarem as barreiras, ou seja, ser essas quatro combinadas e a esgrima.
1: No fundo acaba por ser mais fácil, porque a parte do hipismo é sempre muito complicado, não é?
0: Era a parte de aprendizagem, ou seja, não tínhamos aqui tantos recursos para fazer essa aprendizagem, mas costumávamos ir ali ao Trelamonte, ou a um picadeiro. Esta outra parte, agora também está a ser difícil, porquê? Porque a plataforma mais perto que temos disso é talvez em Rio Maior ou em Leiria, ou seja, os atletas vão competir nessas provas sem treinar.
1: Sem treinar, é sempre difícil, daí o ser mais fácil especializar-se numa das modalidades.
0: Exato.
1: O caso do Amar Teixeira, por exemplo, o seu caso pessoal, especializou-se na parte da marcha.
0: Da marcha atlética.
1: Que não fazia parte sequer deste plano inicial.
0: Não, nem até do meu, eu pratico atletismo desde os 13 anos, mas sempre foi a corrida e experimentei um pouco de tudo, os saltos, as barreiras, os lançamentos, como é normal num jovem fazer. Agora, a marcha apareceu quando estava na universidade e como responsável de técnico da UBI, nós queríamos ter mais atletas a pontuar em diferentes provas. E eu voluntariei-me para ir à marcha,
1: É sempre o parente pobre.
0: Exatamente. Que é

0: que ninguém quer fazer. E foi, pá, e a partir daí eu ia muito devagarinho, mas correu bem, comecei a fazer mais treinos, pá, e tenho já um percurso bom, digamos assim. E agora na questão de já ter entrado...
1: Quando diz um percurso bom, é campeão mundial, campeão europeu, pronto, assim um percurso bom, assim uma coisa boa.
0: Mas essa parte eu digo assim, neste tom, porque assim, a malta nos veteranos não valorizam muito. Agora, eu valorizo muito porque com a logística toda, o trabalho que faço, não sei o quê, não é fácil manter os treinos, não dar treinos, ser presidente, organizar a logística, essa parte toda, ou seja, conseguir esses resultados é fantástico. Mas a parte dos veteranos nunca é tão valorizada como, por exemplo, se fosse aos Jogos Olímpicos.
1: Tudo o que seja provas master é tipo, é master, não é? É o que se costuma dizer. Mas, não seja clube, o que é mais procurado?
0: Neste momento, onde temos mais atletas é no atletismo. O trail também tem um bom número de atletas, mas a secção de atletismo, e temos muitos ali na faixa etária dos 12 até aos 18, que é um dos principais objetivos, que é ter a formação.
1: Quanto ao laser run, houve uma altura em que havia muita procura, agora está assim mais parado, o que é que aconteceu?
0: Vão procurando, mas falta, acho que falta mais algumas, a gente vai fazendo, mas falta mais alguma promoção, e às vezes as pessoas não conhecem a modalidade. Mas temos tido ali um grupo de cerca de 15 a 20 jovens, o que também não é...
1: Laserland, convém que se diga que é o tal que estávamos a explicar, não é? É disparar e correr, disparar e correr. Não há tempo para... Tem mesmo que estar concentrado no que se está a fazer.
0: Sim. Tem que ser... Normalmente diz-se que o tiro é uma modalidade de precisão e concentração. E é, só que aqui é um tiro rápido. Ou seja, temos que disparar o mais rápido possível, e tínhamos aí uma das atletas melhores que passou no clube, que era a Juliana Guerreiro, que ela chegou a fazer 7 segundos os 5 tiros. Isso é uma coisa fantástica. O normal de uma pessoa que está ali a fazer pontaria, com calma e assim, fazer 30 segundos, portanto é uma diferença muito grande. E é essa questão da gente chegar cansados e ter que disparar rápido.
1: Lá em casa, se alguém ficou curioso, é só procurar o Pentaclube e experimentar qualquer uma das modalidades.
0: Sim.
1: Quantos atletas têm ao todo?
0: Neste momento temos a rondar os 100 atletas.
2: E quem se quiser juntar, como é que pode fazer? Há treinos todos os dias? Como é que funciona a logística?
0: Normalmente a gente usa a frase que há treinos todos os dias, não? Mas tem que se organizar consoante a disponibilidade da pessoa. Agora neste momento nós fazemos este mês de agosto como pausa, mas é uma pausa que, quer dizer, para novos atletas, porque os que estão, alguns também têm as férias, alguns não, todos têm férias, mas vão fazendo alguns treinos, combinando com os técnicos das modalidades. Agora, o oficial é a partir de setembro, quando retomarem as aulas, e podem procurar a nossa página do Facebook ou do Instagram. Normalmente os jovens estão muito atentos a isso. Ou também temos um site com as informações, mas é só procurar e contactarem-nos.
1: E depois, mediante a disponibilidade, cada dia haverá um treino para uma modalidade, não é?
0: Exatamente. Temos atletismo, está com 3 vezes por semana. A natação, estamos à espera que a piscina
1: municipal reabra,
0: porque tem causado grandes problemas, portanto, na nossa captação e desenvolvimento, porque vamos uma vez por semana ao fundão, e temos aqui a piscina do hotel que também nos disponibiliza, mas também não vamos mais vezes ao fundão agora, também não nos procuram nesse sentido, mas também não nos vão procurar não havendo piscina cá, não é? Depois temos o tiro e a esgrima, que são uma vez por semana. O trail, nós também fazemos um treino de grupo, que é o treino de sobe e desce, às quartas-feiras. Esse treino está aberto a qualquer pessoa, seja do clube ou não.
1: Esse é um trail mais urbano, não é?
0: É mais pela cidade e pelos trilhos juntos aí à cidade, que há sempre um caminho que a pessoa ainda não passou. E nós tentamos explorar essa descoberta às pessoas. E é aberto a todos, sejam do clube ou não. Temos várias pessoas que nem são federadas, outros que são federados noutra equipa. Por exemplo, ontem veio um rapaz que é natural da Bielorrússia, veio cá, juntou-se connosco, encontrou-nos aqui na feira, começou a ver ali as fotos de treinos, perguntou se podia juntar e apareceu. E, portanto, temos essa abertura para esse treino da quarta-feira.
1: Quanto aqui à vossa barraquinha, o que tem mais procura é mesmo o tiro?
0: Sim, é aquilo que a gente está a demonstrar, digamos assim, mas logo também passamos as informações das outras modalidades quando nos perguntam, e assim é também uma maneira de contactar com as pessoas.
1: E tem sido positivo estarem aqui na feira?
0: Sim, claro, isto é sempre positivo, e acho que todas as associações que possam devem estar, porque é uma maneira também de mostrar que a Covilhã tem atividade e que não somos só do interior, não é?
1: Muito bem, Marco Teixeira, foi também um prazer recebê-lo aqui. Continuação de boa feira, bom sucesso e boa marcha, pronto. É o que lhe desejamos. Foi mais uma conversa com alguns dos expositores que estão aqui na Feira de Santiago, neste caso uma associação, o Penta Clube da Covilhã, que ficámos a conhecer um bocadinho melhor. Se quiser ainda saber mais, é só procurá-los aqui na Feira de Santiago.
2: É isso mesmo, e está bem pertinho aqui do nosso stand, portanto é fácil de identificar. Fica aqui uma das associações que pode visitar aqui nestes stands. Mesmo nesta primeira rua, digamos assim, fica aqui bem pertinho de nós, como disse, e foi esta a conversa que tivemos com o PT Clube da Covilhã.
1: E agora voltamos ao estúdio para a música e já regressamos de novo aqui à feira. Até já!
3: É sempre um prazer ouvir conversas sobre o Penta da Covilhã. Eu já fui um ex-atleta, o Amaro falou da Juliana Guerreiro, treinei muita vez com ela e de facto era impressionante a velocidade com que ela fazia o tiro, era mesmo muito, muito rápido. Mas nós vamos continuar, e já que os vizinhos são a atração principal, por que não ouvir uma música dos vizinhos, a mais recente? Onde é que eu tinha a cabeça?

0: com tanta volta que o Fernando Daniel nos deu nesta música, que nós temos que sim voltar para a Feira de Santiago ao encontro de Gina Almeida e Mia Bento Proença.
1: Já estamos de novo aqui na Feira de Santiago para continuar a conversar com as instituições que estão presentes, tal como acontece habitualmente. Estivemos com o Penta Clube da Covilhã e agora um outro desporto, que é também um mix de tudo e mais alguma coisa. Desporto, concentração, etc, etc, etc. E falamos dos escuteiros. O Corpo Nacional de Escutas é o agrupamento 120, certo?
2: Não,
1: 20. O agrupamento 20, eu amo sempre a trocá-los. E já nós nem nos apresentámos. Estamos a falar com a chefe...
2: Patrícia.
1: A chefe Patrícia. Diga uma coisa, quantas pessoas têm vocês no vosso agrupamento?
2: Somos à volta de 90 elementos este ano.
1: Desde lubitos, que
2: são os
1: mais...
2: Desde 6 anos até aos 22 em idade e em secção com um projeto educativo próprio, divididos em 4 secções, e depois acompanhados por cerca de 15 dirigentes adultos que acompanham o trabalho destas secções e fazem todo o trabalho pedagógico com eles.
1: Dizia eu que eram... Vocês têm todos os desportos, a concentração, o projeto educativo, no fundo, têm de tudo um pouco. O que é que vocês costumam fazer no vosso dia-a-dia?
2: Nós tentamos muito tirá-los da sala e do espaço físico, colocá-los na rua e no meio da natureza e dar-lhes experiências de vida em equipa, em pequenos grupos, em que todos eles possam assumir uma função, ser responsáveis por qualquer coisa e que façam acontecer em conjunto. Ou seja, muito esta perspectiva do trabalho em equipa e lhes dar ferramentas para cá fora depois terem pessoas diferentes e com outras competências.
1: Normalmente quando falamos de escuteiros, ou já quando eu era mais nova, é sempre aquele o misticismo do acampamento. Vamos todos acampar, é aquilo que eles querem. Mas isso é só o resultado de muito trabalho.
2: Sim. Semanalmente estamos preparando para depois chegar a essa fase e podermos ir para o campo e acampar, e realmente é o que eles mais gostam e que nós mais gostamos, porque é que eles nos tira da nossa realidade e da vida comum que vamos vivendo, e se calhar onde estamos mais postos à prova para testar estas competências que vamos adquirindo todas as semanas.
1: E isso ainda acontece hoje em dia, ou agora com a modernice, já ainda acontece?
2: Ainda
1: cada
2: acontece
1: um tem a sua tarefa, desde a alimentação, a tratar do acampamento, tudo.
2: Ainda acontece hoje em dia, sujeito a muitas ferramentas que vamos utilizando para nos apoiar, porque também aproveitamos a tecnologia e o bom que nos traz, mas acontece tudo com normalidade, como acontecia há 100 anos atrás, se calhar. Mas com um pouco de diferente e com a tecnologia aliada a nós.
3: Já falou aí das tecnologias, eles continuam a gostar da mesma maneira de ir acampar? Ou já existe...
2: Não, eles continuam a gostar e nós fazemos também por fugir à tecnologia. As secções mais novas da casa nem sequer têm acesso aos telemóveis durante o tempo que estão em acampamento, nem sequer durante o tempo que estão connosco, mesmo que seja na sede no inverno. Também para retirar essa parte que é o dia-a-dia tão natural deles. E para lhes mostrar que eles também conseguem fazer sem o recurso à tecnologia, que também conseguem estar com os outros sem esse recurso. Portanto, continuam a gostar de ir acampar, isso não ficou parado.
1: Esse gosto pelo acampamento nota-se quando vão logo inscrever-se? Estão logo a falar disso?
2: Os mais pequeninos têm muito essa ideia, mas não conseguem logo concretizá-la porque são pequeninos e às vezes ainda estão muito ligados aos pais, e a dormir fora ainda é um medo. Mas depois vão-se começando a habituar e só custa praticamente a primeira noite de campo que dormem fora e depois habituam-se facilmente.
1: No acampamento, normalmente a noite mais aguardada é sempre o fogo de concelho, isso ainda existe?
2: Ainda existe, sim. A última noite da atividade é o fogo de concelho, onde eles acabam por retratar o que é que foram aqueles dias e a vivência da equipa, do pequeno grupo, sobre aqueles dias.
1: Para quem nos ouve lá em casa, temos que explicar o que é isto do fogo de concelho, não é próprio.
2: Sim, é uma noite ao redor da fogueira, pode ser real ou... algo que simboliza a fogueira, porque neste momento não podemos fazer fogo em todas as circunstâncias, não é? Não nos é possível, mas temos sempre o simbolismo da fogueira que cresce com a alegria das animações, das peças que eles vão fazendo, e é uma noite que nos juntamos todos ao redor da fogueira, exatamente para partilhar o dia, para partilhar histórias e para estarmos em convívio.
1: É o dia onde há, desde anedotas a canções,
2: sim.
1: Há de tudo,
2: a oração,
1: tudo um pouco.
2: Há tudo um pouco, sim.
1: Neste, vocês, a grande dificuldade aqui há uns tempos era conseguir instalações, como é que estão nesta altura?
2: Continuamos, continuamos, sim, continua a ser assim a nossa grande luta, porque a casa onde estamos começa a ser, e já era, pequena para todos, e a não ter as condições que há necessárias, principalmente para os mais novos e para também o material, porque temos muito material de campo e precisamos de ter, e madeiras para construções, e a casa começa a não apresentar condições para ter tudo isso lá dentro, por isso precisávamos aqui de um espaço mais adequado a nós e às nossas atividades.
1: Qual é a próxima atividade em que vão participar agora nesta altura?
2: Então, vou destacar aqui duas atividades. Nós agora estamos encerrados para férias, só estamos a fazer estas campanhas mais de estar com as pessoas e também recrutar novos escuteiros. E no próximo ano escutista começamos o ano em setembro, no dia 12 de setembro, sábado, e logo no final do mês vamos participar na peregrinação nacional do Corpo Nacional de Escutas em Fátima, com todos os escuteiros do país, no 26 e 27 de setembro. E também no próximo ano escutista vamos ter um grupo de escuteiros do nosso agrupamento a participar no Jamboree Mundial, na Polónia, em agosto, com o contingente contra o setor. Portanto, são assim as grandes duas atividades marcantes. A primeira para todos, a outra em agosto só para as crianças com 14 a 17 anos, mas onde teremos uma apresentação da Covilhã e da nossa Diocese da Guarda, de 13 jovens que são do nosso agrupamento.
1: No que diz respeito aqui à estadia na feira, já disse, é angariar novos escuteiros e também angariar alguma verba.
2: Alguns fundos, exatamente, para os podermos apoiar nesta participação na Polónia, principalmente, e também para nos ajudar com as despesas diárias que vamos tendo na festa.
1: Por isso, se encontrar alguém por aí a vender porta-chaves e outras
2: coisas... Eles andam sempre por aí, muito animados, gostam muito de vir e de mostrar e de estar, por isso, eles dão os tantos pela feira.
1: E também há a tradicional rifa no vosso stand.
2: Sai sempre.
1: A rifa é aquele topinho que se enrola, sabes, Milena, o que é?
2: Sei muito bem.
1: Foi o que estiveste a fazer nas últimas
2: dias.
1: Pronto, quando precisarem de uma voluntária, a Milena tem muito jeito para enrolar. Já estamos aqui a brincar. Muito bem, muito obrigada por ter estado aqui também. Na feira tem sido sempre um êxito também a vossa estadia. Já há quantos anos vocês vêm para a feira?
2: Nós não viemos de forma seguida, mas retomámos acho que há 2 anos e agora temos vindo sempre e não é só por estar. Os miúdos também gostam muito de estar e, portanto, acho que é juntar o útil e o agradável. Eles gostam de estar, de vir, de estar em quantos escuteiros, de chamar outras crianças para os escuteiros, por isso é muito bom para nós.
1: Acaba por ser uma outra atividade para eles também, o facto de andarem aqui e conviverem com outras pessoas. Só não perguntámos uma coisa, no acampamento, e cada um tem que ser autónomo, não é? Quando vão acampar, eles aprendem ali a cozinhar.
2: Aprendem a cozinhar, sim. Obviamente os pequeninos com mais ajuda e depois vamos retirando essa ajuda do adulto quando são mais crescidos. Mas uma criança a partir dos exploradores, que são os que têm entre os 10 e os 14 anos, já ficam muitas das vezes a cozinhar sozinhos e a comer o que cozinharam no grupo.
1: É por isso é que existem os exploradores júniores, os exploradores séniores.
2: Então, é só exploradores e depois são pioneiros.
1: Eu decididamente tenho que me atualizar.
2: Antigamente era assim.
1: Pois eu estou a chegar à conclusão que sou antiga mesmo.
2: Os pequeninos são envolvidos dos 3 aos 10 anos, depois dos 10 aos 14 todos exploradores, 14 aos 18 pioneiros e 18 aos 22 caminhantes.
1: Eu só cheguei à parte dos pioneiros, mas ainda passei pelos exploradores júniores e exploradores séniores, que era o nosso objetivo, era ser séniores, quer dizer, era aquilo que nós queríamos mesmo, era ser séniores. Os pioneiros, depois, a partir daí, já não havia disponibilidade para mais.
2: Estudar para fora é mais complicado.
1: Mas é uma experiência pela qual todos deviam passar. Há muito aquele coisa que se diz, são ligados à Igreja Católica, não vai mal ao mundo, e são sim senhora.
2: O nosso agrupamento é um agrupamento ligado à Igreja Católica, por isso...
1: O Corpo Nacional de Escutas, depois existem também agora os escuteiros,
2: podem ou não ter uma religião, mas o movimento em si não está direcionado a uma religião própria.
1: Sim, este aqui, resto pelos princípios de Baden-Powell. Ainda me lembro do nome. Não está assim tão antigo. Muito obrigada por ter vindo
2: obrigada,
1: e continuar com boa feira.
2: Obrigada.
1: Muito obrigada. E pronto, foi mais uma conversa quase informal também, com mais um agrupamento de escuteiros, o agrupamento 20. Se quer ser escuteiro, procure-os, fique por dentro e saiba tudo aquilo que pode encontrar nos escuteiros. Quanto a nós, vamos certamente ao encontro da música. Até já.
0: Vamos sim, senhor, voltar à música com Dama, era eu.

0: E é com esta bela música dos vizinhos que nós vamos voltar à Feira de Santiago. E vocês já sabem, se querem ouvir esta e outras músicas ao vivo, ainda vão a tempo. É por volta das 10h30 que começa o concerto dos vizinhos. Mas antes disso, vamos voltar à Feira de Santiago ao contacto com Gina Almeida e Miamente Proença.
1: Já estamos de regresso então ao Complexo Desportivo da Covilhã e à Feira de Santiago, depois de termos conversado com os escuteiros. Nada melhor que falar com a Casa do Menino Jesus, estamos todos imbuídos do mesmo espírito. Guida Dias é Presidente da Direção, a Casa do Menino Jesus está também aqui na Feira de Santiago, é como eu costumo dizer, temos estas conversas com quem realmente faz a feira, que no fundo são os expositores, são as instituições, são as pessoas. Tem sido positivo esta participação na Feira de Santiago?
2: Antes de mais, boa noite a todos e tem sido positivo. É a primeira vez que estamos cá, mas eu acho que tem sido positivo. E durante o ano, em março, eu acho que foi em março, quando foi lançado o repto à Covilhã de vir participar, nós achámos que era uma outra forma de dar a conhecer a nossa instituição. E pronto, aceitámos este desafio, mas eu acho que sim, tem sido positivo.
1: E tem sido procurados quem vai ao vosso stand, o que é que pergunta, o que é que quer saber?
2: O público-alvo é diferente, mas normalmente as pessoas perguntam como podem chegar à instituição, como podem fazer doações, e depois há também as outras duas valências, que às vezes não são tão conhecidas, que é a valência creche e a valência jardim e infância, e têm perguntado, por exemplo, como podem fazer para inscrever as crianças na nossa instituição. Portanto, o foco tem sido estes dois polos. A Casa de Acolhimento e a Creche de Infância.
1: Vamos então por partes. A Casa do Menino Jesus, tal como a conhecemos, tem desde há muitos anos a creche, o Jardim de Infância. Exato. E a Casa de Acolhimento. São valências totalmente diferentes e autónomas umas das outras, não é?
2: São. A Casa de Acolhimento é uma valência. As outras, na realidade, até são duas, mas funciona como uma só. A creche e o Jardim de Infância é para o público em geral. A Casa de Acolhimento é para nós termos à nossa guarda crianças e jovens oriundas de vários sítios do país e que estão aqui na Covilhã nesta altura da sua vida para estão connosco. Pronto, é a sua casa, é naquela instituição.
1: Há crianças que já estão lá há muito tempo? Crianças, jovens, já há muito tempo?
2: Não, neste momento não.
1: E dizem felizmente ou infelizmente?
2: Felizmente. Felizmente porque algumas, entretanto, já fizeram o seu percurso, já têm mais de 8 anos e, portanto, foram...
1: Já são autónomas.
2: Já são autónomas, exatamente. Há umas ainda em frequentar o ensino superior, portanto, fazem um misto, que é, estão no ensino superior e depois têm ali a retaguarda, e depois há crianças mais jovens, e algumas delas, entretanto, vão regressando também às famílias, e, portanto, isso é um ponto positivo.
1: Essa é a parte mais positiva, quando podem regressar às famílias, ou porque as condições se reuniram...
2: Exatamente, ou porque, entretanto, também... foi encontrada outro tipo de retaguarda, porque podem não estar eventualmente com os pais, mas estarem com os avós ou com os tios. Às vezes há esta procura...
1: Outra família, não é?
2: Exatamente, outra retaguarda, portanto eles regressam à família, sim.
1: É precisamente aí, para essa parte, para a Casa de Acolhimento, que vocês necessitam sempre de mais apoio, não é?
2: Na realidade, a casa, a instituição, o edifício, na realidade, é um só.
1: Um só, exato.
2: Separado em dois, portanto, quando nós fazemos obras, muitas vezes são obras gerais. Mas sim, a parte que é mais procurada pelos nativos é realmente a Casa de Acolhimento.
1: E aí vocês precisam mais do quê? É de roupas? É de...
2: Não.
1: Isto porque há muita gente que diz que quando tem qualquer coisa para dar, diz, vou dar à Casa do Menino Jesus.
2: Sim, e é verdade. Chegam-nos muitos donativos desse âmbito, de roupas, assim como também dos alimentos, mas aquilo que nos ajuda a fazer a diferença, que é fazer, por exemplo, obras de manutenção, porque uma casa com tantos anos precisa quase diariamente de manutenção, são donativos monetários. Nós temos uma conta solidária, que nós chamamos a conta BPI solidária, porque está no Banco BPI, só por essa razão, mas que é aquela conta que nós guardamos para os donativos e são esses donativos que nos ajudam também a fazer algumas das obras que são necessárias. Uma obra urgentíssima é o telhado, por exemplo. Precisávamos de substituir, mas isso é uma quantia muito avultada e vamos ver se é possível fazer dentro de algum tempo. Mas...
1: Com que apoio é que vocês contam habitualmente?
2: Nós temos o apoio da Segurança Social, que esse é o primeiro apoio, não é?
1: É,
2: na realidade não é o apoio,
1: criança,
2: é uma... Exatamente.
1: É?
2: E mesmo da parte da creche, há os protocolos que temos das três valências com a Segurança Social. Depois temos apoios de empresas, empresas como o Continente, como a Ramalha, como outras, agora neste momento, desculpa, nós temos
1: há várias instituições que já estão...
2: Assim como várias instituições que fazem diariamente, contribuem diariamente para a casa, com donativos, neste caso, estas instituições que eu acabei de dizer, com donativos em géneros, mas depois há instituições, assim como pessoas individuais, que fazem chegar donativos monetários, que são canalizados para essa porta.
1: Quem quiser saber como fazê-lo, está certamente nas vossas páginas a forma de poder contribuir.
2: Está também na nossa banca, estão impressos, assim como se quiserem fazer sócios da instituição, estão também impressos na nossa banca. Eu peço desculpa, mas eu não me lembro do nível.
1: Como é óbvio, né?
2: Como é óbvio. Um número demasiado grande para ele ter da cabeça.
1: Mas... Como é óbvio, mas quem quiser,
2: sim,
1: quem
2: está na
1: quiser
2: página,
1: pode procurar.
2: Está na página, sim. E assim como se quiser saber mais informações, poderá contactar a direção, diretamente, ou a qualquer meio da instituição, sim.
3: E aqui na feira, por exemplo, tem alguma maneira de angariar esses fundos? Por exemplo, temos muita gente que vende as tais rifas. Tem alguma coisa no vosso stand para angariar esse valor monetário? Ou é só mesmo para esclarecimentos, para também saber mais?
2: Nós temos os impressos para quem quiser fazer sócio. Estão na banca? E temos também, não é muito original, mas temos rifas, que é uma pequena contribuição e também acaba por ser um bocadinho uma gratinha. Mas
1: ajuda as pessoas a fidelizar.
2: Exatamente,
1: é?
2: Mas mais informações, sim, estão na banca. E pronto, esta parte mais...
3: Da toda ajuda é bem-vinda.
2: Ajuda, exatamente, toda ajuda é bem-vinda.
1: Na parte de creche e jardim de infância, têm vagas ou como quase todos estão lutando?
2: Agora, neste momento, estão a ser feitos os ajustes, porque, entretanto, há crianças no pré-escolar que se inscrevem no público, no ensino público, e vão saindo, portanto, há ajustes, e depois, e no na creche, no berçário, eu penso que neste momento estamos completamente cheios, haverá uma vaga ou outra nas salas de um ano e dois anos. Mas aí, como eu digo, as listas, por exemplo, que a diretora técnica nos deu, na semana passada já foram completadas e, portanto, neste momento os números já são diferentes. Quem procurar e quiser saber se há vaga ou não, o melhor é mesmo dirigir-se ou à banca ou telefonar para a instituição, porque dia a dia os números vão sendo preenchidos.
1: Portanto... E tal como nas escolas também tem o desafio de ter várias nacionalidades entre os vossos meninos.
2: Sim.
1: Esse é um desafio engraçado nesta primeira infância, quando eles estão a começar a aprender.
2: Sim, e também, tal e qual como nas outras, sim, temos crianças brasileiras, angolanas, sírias, angolanas, brasileiras e angolanas, eu acho que é o maior número, porque também nas outras escolas assim é, eu também sou professora e sei o que é. Mas depois há várias nacionalidades, francesas,
1: entendem-se todos perfeitamente bem.
2: É um desafio para quem está com eles, mas de qualquer forma as crianças também são aquelas que aprendem mais facilmente a falar outras línguas e às vezes também algumas ainda estão no início da própria língua deles, não é? Portanto,
1: E o brincar é universal.
2: Exatamente, e o brincar é universal. Exatamente.
1: Por isso,
2: exatamente.
1: Com a brincadeira sou descendente, não é?
2: Exatamente.
1: Muito obrigada por ter aceito o nosso
2: convite. Obrigada a nós.
1: As maiores felicidades para a Casa do Menino Jesus e para os seus utentes também. Nós sabemos que eles são muito participativos também na vida da cidade.
2: São
1: muito... convidados, não é? Estão em todas.
2: Estão lá, exatamente. E eu quero agradecer o apoio que a vossa rádio, a Rádio Gratilhã, nos dá também para divulgar e para estar sempre connosco. Muito obrigada.
1: Houve uma pergunta que não lhe fiz. Vocês, o ano passado, ou talvez há dois anos, tiveram uma gala também para angariar fundos este ano. Como é que está aí a questão da gala?
2: Pois é, não é, neste momento não é uma gala. O ano passado tivemos um sunset.
1: Exatamente.
2: É verdade, ainda bem que se lembrou, porque eu já estava a esquecer. O ano passado foi em julho, este ano, por razões diversas, passou para setembro, vai ser em 12 de setembro, e estamos agora na fase de divulgar e de convite. Portanto, qualquer ouvinte que queira participar, vai ser colocado nas redes nas redes sociais da casa o convite e o anúncio do sunset dia 12 de setembro.
1: Então fiquem atentos às redes então, da Casa do Menino Jesus para o sunset para 12 de setembro, certamente nós também depois iremos divulgar.
2: Tá, muito obrigada.
1: Muito obrigada, Rita Dias, e as maiores felicidades para a Casa do Menino Jesus. Nós estamos quase em cima das 22, voltamos ao estúdio e logo depois das 22 horas voltamos aqui. Até já.
0: Até já, Gina, até já, Milene. Nós por aqui vamos continuar a ouvir vizinhos para começar a aquecer o que é os ouvidos dos nossos ouvintes, para aqueles que vão ouvir ao vivo e para aqueles que também não vão ouvir ao vivo também poderem experienciar um pouco do que é os vizinhos. Casar é para esquecer.

0: Boa noite, são 22 horas.
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1: Depois de já muita conversa, são 22 e 1 minuto, quase 2. Depois de muita conversa, estamos quase a chegar ao fim da nossa emissão especial. Ainda vamos ter aqui mais meia hora de conversa com algumas instituições que estão presentes na feira. Por aqui vamos continuar com a música e continuamos com Vizinhos.

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0: Por aqui a música acaba e vamos lançar o anzol para a Gina Almeida e para a Milene Proença, que estão em direto da Feira de Santiago, para descobrirmos com quem elas vão falar desta vez.
1: Muito boa noite, uma vez mais, em direto do Complexo Desportivo da Covilhã, onde decorre a Feira de Santiago, edição 613, e hoje cantam os vizinhos dentro de sensivelmente 20 minutos, a meia hora, no palco principal. Mas o palco principal agora aqui na Rádio Sené é de outra vizinha nossa. Hoje também estamos
2: é o dia dos vizinhos.
1: Hoje é o dia dos vizinhos, sim. E hoje é a Patrícia Santos e vamos falar de bimbis. Ela hoje é a nossa patrocinadora. Já nos deu limonada, já nos deu sorvete e que bom que estava. Patrícia, como é que está a correr aqui esta estadia da Bimbi na Feira de Santiago?
3: Olá, boa noite, em primeiro lugar, a todo o auditório. Então, para nós...
1: Eu queria que falasse assim direitinho para o... assim. É como se fosse o tacho.
3: Exato, neste caso a Bimbi. Então, para nós está a correr bem, porque o importante mesmo é que as pessoas associem cada cara que passa pela Feira de Santiago no nosso stand à marca, isso é fundamental. E também dar-nos a conhecer que estamos na Covilhã, estamos a tentar crescer na Covilhã e que as pessoas associem sempre uma cara à marca. Isso é fundamental, porque é diferente de vermos numa rede social, por exemplo, e de vermos aqui ao vivo. Até porque as pessoas até podem tocar na Bimbi aqui connosco, fazerem a limonada, fazerem o sorvete e terem um conhecimento do produto completamente diferente de uma rede social, por exemplo.
1: E aqui tem cheiro, tem sabor.
3: Exatamente.
1: Não tem.
3: Exatamente. E a nossa limonada, não é por nada, mas é a melhor limonada do mundo. E toda a gente que tem provado, e já foram algumas largas centenas de pessoas, dizem mesmo que é mesmo a melhor limonada que têm bebido. Portanto, tudo para correr bem.
1: A Bimbi é também o robô de cozinha mais conhecido do mundo. Como é que começou essa aventura da Bimbi?
3: A minha aventura na Bimbi começou curiosamente com o meu marido, de vez de pedir uma demonstração, porque na altura vai fazer 17 anos agora, o site era muito, muito arcaico, digamos assim, só tinha dois campos, que era peça uma demonstração ou venha trabalhar, e o meu marido curiosamente disse venha trabalhar, mas não em nome dele, no meu. E eu estava na praia, recebi uma mensagem, uma chamada, estou convidá-la para uma entrevista. Eu vou uma entrevista da Bimbi, sim. E o meu marido assim dizer, sim, vai. Eu fui à entrevista, posso dizer que fiquei apaixonada pela empresa e fiquei apaixonada pelo produto. E estou, vai fazer 17 anos agora que passaram num instante.
1: E clientes que certamente compraram Bimbis e os filhos agora já compram.
3: E os filhos agora já compram, posso até contar que houve uma que me deixou mesmo emocionada, porque quando vendi a Bimbi à mãe, ela tinha uns 12 anos e agora já comprou a Bimbi para ela, para a casa dela, para a família dela. Portanto, nós não, é muito mais, nós, o nosso lema mesmo é muito mais que um robô de cozinha e passa mesmo por isso. Nós é venda direta e entramos no sítio mais, digamos assim, íntimo da casa, que é a cozinha. Nas cozinhas há discussões, há amores, há ódios, há tudo. Em todas as casas deve ser a mesma coisa.
1: Há tudo, há vida.
3: Exato, há tudo. E então é mesmo por aí, é uma relação de emoção também.
1: Eu também posso dizer que quando são pequeninos dizem assim, a Bimbi faz tudo, não me faz os trabalhos de casa, mas depois quando crescem e vão viver sozinhos, a Bimbi dá-nos jeito.
3: Exatamente. E a mim aconteceu-me isso lá em casa, diz que casa de Correios Pedro, meu filho era anti-Bimbi, a partir do momento que vivi sozinha em Lisboa, mãe, eu vou levar uma Bimbi para baixo. Portanto, isso já quer dizer muita coisa.
1: Claro, habituam-se, até porque costuma-se dizer que a Bimbi, faz tudo, nem é preciso saber cozinhar. Não é bem assim. Se não souber, consegue seguir as instruções. Mas o provar, tudo isso.
3: E hoje em dia, do modelo que nós temos, que é a TM7, hoje em dia ainda é mais fácil fazer isso. Porque ela tem uma maneira, um modo, nós estamos a cozinhar e podemos abrir a tampa sem ser preciso parar a receita e provar e pôr mais o nosso cunho no que estamos a fazer. E isso é muito bom. E sim, é bom para quem sabe cozinhar, mas também para quem não sabe. Hoje em dia, como é só fazer o seguinte, sai sempre tudo bem, está tudo bem.
1: Uma coisa é certa, nos grandes programas de culinária do mundo, o Masterchef, por exemplo, há sempre um programa em que aparece a Bimbi, que seja como auxiliar para fazer um molho, para pulverizar, para fazer qualquer coisa, todos têm uma Bimbi.
3: E mesmo nos nossos restaurantes aqui do Conselho da Covilhã, as pessoas agora começaram a ficar um bocadinho atentas e espreitarem para dentro das cozinhas, vejam o que é que também lá está.
1: Já há Bimbis.
3: Muitas. E é assim, nós o nosso robô de cozinha podem não comprar, mas também o podem vir ganhar. E nós, como queremos crescer, quem quiser juntar a nossa equipa, e houve pessoas que já se juntaram à equipa aqui na Feira de Santiago, teremos todo o gosto, podem vir ganhar a Bimbi com desconto, como nós dizemos, é trabalhar só

0: quem estava em seco, dizemos que fizemos claras e depois a seguir quisermos ir bater natas. Pronto, aquelas dificuldades de quem tem só uma.
1: Exatamente. Pronto. Melhor que uma, eu digo sempre isso. Melhor, na bocadinha acabei de dizer isso antes. Melhor que uma é ter duas. Pronto, fica o problema resolvido.
0: Ter dois copos.
1: Pronto, exatamente, exatamente.
0: No meu caso, ainda é uma antiga, não é?
1: Exato, exato.
0: Nunca me conseguiram convencer com as modernas, porque eu nunca quis assistir a nenhuma demonstração.
1: Está na hora.
0: Já, pode ser.
1: Está na hora. Está na hora. Até pode ser na feira.
0: Se calhar nunca quis assistir a nenhuma demonstração, precisamente por causa disso. Quem assiste fica apaixonado.
1: Não, fica mesmo apaixonado. E nós já tivemos esse feedback aqui na feira. Haverá contratos que devem ser assinados até domingo. E estamos a semear. O nosso negócio, que é a venda direta, passa muito por aí, por semear. Por não colhemos no imediato, mas mais à frente sei que vamos colher. Às vezes não colhemos quando precisamos, é verdade. Mas depois temos meses muito bons e muito felizes, porque acabamos por apanhar e por colher tudo aquilo que andámos a semear lá para trás.
0: E uma agente bimbi, ou alguém que vende uma bimbi, é mais que uma vendedora, é uma agente
1: apaixonada.
0: Fica para toda a vida. Quando há dúvidas, tem que haver sempre um telefonema, como é que faz.
1: Exatamente.
0: Não é?
1: Exatamente.
0: É, passado 10, 15, 20 anos ainda se faz isso.
1: Aos 17, aos 17.
0: Aos 17
1: anos. Exatamente. É mesmo, e os nossos clientes terem lá vontade para nos ligar e dizer: Patrícia, não correu tão bem, ou o que é que eu... Imagina, tenho uma festa em casa, o que é que eu posso fazer aqui na Bimbi para me facilitar? Nós estamos cá, deste lado, para isso mesmo
0: ou
1: também.
0: Ou se nos farinha a mais, ficou muito duro, como é que resolve?
1: Exato, vamos ter um bocadinho mais de leite ou de água, depende do receita.
0: Há sempre uma solução.
1: Há sempre uma solução.
0: Quem quiser experimentar até domingo ainda pode fazê-lo.
1: Exatamente.
0: Vamos lá saber.
1: Então, nós estamos aqui na primeira rua, quem sobe, ou de esfera da passadeira azul, quem desce. Estamos mesmo no meio do corredor e vamos ter as limonadas durante todo o fim de semana já. Até domingo vai haver limonadas certeza. Gelado é muito pontual, mas limonadas vai haver sempre, para provar a melhor limonada do mundo. E depois, das duas, uma, ou vão optar, vamos comprar uma bimbi apaixonadamente, então vem, vamos ganhar uma bimbi e vamos experimentar entrar neste mundo. Eu, como disse, entrei numa brincadeira e passaram quase 17 anos.
0: Ganhar a bimbi é como quem diz, entrar na equipa.
1: Entrar na equipa,
0: e
1: sim.
0: Quanto mais trabalhar, maior será
1: o desconto, sim. São 3 meses para vender as bimbis, para ganhar a bimbi própria, e se não conseguirem, depois é atribuído o desconto no valor da compra.
0: Muito bem, Patrícia, boa sorte, muito alimentada.
1: Obrigada.
0: E que daqui a 17 anos a gente ainda anda a falar de bimbis.
1: Exato. Nessa altura já devem ter braços e cenas assim.
0: Turistas mesmo.
1: Exato. Porque da maneira que foi esta evolução, e agora mesmo para terminar,
0: nos últimos 2 anos foi assim.
1: Aliás, de 2019, portanto, saiu a TM6 até agora, que foi a TM7, que é a TM7 que estamos a começar a usar no ano passado, eu posso dizer que teve uma evolução brutal. Em tudo, na estética, principalmente na estética, porque é uma bimbi que não tem a parte de trás ou a parte dos lados, é um copo que está ali de cima do fogão, entre aspas, que não é um fogão, e as pessoas olham e ficam maravilhadas, porque uau, ela ao vivo é muito mais bonita do que na
0: fotografia. Eu estou muito à frente, vocês estão a vender a TM7, eu tenho a TM31.
1: Mas curiosamente a primeira que saiu era a 5.000.
0: A 5.000, por isso, pronto, depois a partir daí foi tentar descer.
1: Não, mas sim, foi um salto equitativo, equilíbrio e de qualidade, principalmente de qualidade. A Vorwerk, que é uma empresa alemã, prima muito pela segurança e não deixa nada ao acaso, o meu bimbi está ali. Eles começaram a construí-la em 2018 e saiu uma TM6 em 2019. Quer dizer muito desta empresa. Eles tentaram tudo para optimizar o produto ao máximo. Portanto, é uma empresa alemã, o produto é de qualidade e tu tens uma já há tantos anos e ainda agora não estavas a dizer que está ótima.
0: Sem problemas.
1: Mas podemos fazer um upgrade, não é que ter uma é ter duas.
0: Uma boa vendedora é assim mesmo, numa entrevista em direto já está a tentar vender.
1: Mas claro que respeito o ritmo dos meus clientes. Mas sim, é uma empresa que se preocupa muito com a segurança dos clientes e que a evolução constante e nota-se claramente no produto que nós estamos ali a apresentar agora.
0: Muito bem, Patrícia, continuação de boa sorte e bom trabalho.
1: Posso só dizer aqui uma coisinha que também tem a ver com a Bimbi, mas que vai tocar aqui mais uma outra parte que é especial. Nós, dia 12 de setembro, vamos fazer o Cozinhar por uma Causa. Fica já o convite aqui para a Rádio Clube da Cozinha, para estarem lá. Vai ser no pavilhão da Anil. Vamos cozinhar 300 e poucas refeições em 2 turnos. Portanto, vamos aliar aqui a empresa que é a Vorja à causa social. Já não é a primeira vez que vamos fazer, já é a terceira vez que vai acontecer na Cozinha. Portanto, já desde já convidadas e sabem-nos já aqui em primeira mão.

0: É sempre uma parceria também com o Motoclube da Colher, que depois faz a entrega das remoções.
1: Motoclube também, os desportos de inverno também, a Federação de Esportes de Inverno. Porque isto nasceu na altura do Covid e durante uma quaresma decidimos ir buscar refeições. E aí eram os clientes que punham os ingredientes, nós só punhamos as embalagens e depois, como não se podia sair de casa, não se podia sair de casa para atos solidários, o pessoal aproveitava para dar uma voltinha de moto ao domingo e ir buscar as refeições a casa de toda a gente. E acreditem, e ao fim daquelas 6 fins de semana foram 1000 refeições que fizemos numa brincadeira. E sei que ajudámos muita gente.
0: Neste caso, e vamos, já que chamámos a atenção para esse facto, vamos também falar sobre ele, dia 12 de setembro, no pavilhão da Anil. E as refeições depois são entregues
1: à Ação Social da Câmara da Covilhã, que está a referenciar já as famílias que vão receber, porque é o que elas dizem, o pouco que a gente vai fazer, vai dar, eles têm que fazer mesmo uma escolha, não é? Não vamos conseguir fazer chamar, infelizmente, para todas as famílias que estão abrangidas, mas vai ser também aqui uma chamada de atenção. Nós vamos, os nossos agentes daqui e de Viseu, porque nós está, apesar de termos aqui um espaço, nós pertencemos à Loja Mãe, que a nossa Loja Mãe é Viseu, os agentes vêm cá fazer esta ação solidária e vamos convidar clientes nossos também para os envolver nesta ação.
0: Cada um pode levar a sua bindice.
1: Sim. Não, só os agentes vão levar a bindice, que é para não haver grandes confusões, e os clientes vão estar só e os clientes vão estar a fazer. E posso dizer que eu já tenho uma cliente minha que foi comigo ao Porto a primeira vez e depois quis vir à Covilhã e já me disse, por favor, Patrícia, quer ir outra vez.
0: Nesse caso, os ingredientes
1: são duas empresas da Fundão que vão patrocinar tudo. Eles disseram que até 1000 conseguiam patrocinar, só que nós não temos hipótese de fazer 1000 refeições, mas os ingredientes vão ser patrocinados por essas duas empresas.
0: Por isso está tudo garantido para 12 de setembro.
1: Para 12 de setembro está tudo garantido.
0: Muito obrigada, Patrícia. Boa sorte e bom trabalho.
1: Obrigada. Um beijinho para você.
0: Tá, muito obrigada. E nós vamos ao estúdio e depois já voltamos aqui também para terminar mais uma noite na Feira de Santiago. Até já.
2: Até já, Gina. Até já, Milene. E como sou tão desastrado na cozinha, se calhar era um bom investimento comprar uma bimbi. Fiquei tentado. A Patrícia, de facto, é uma muito boa vendedora. Mas vamos para a música e vamos continuar na onda dos vizinhos, pobre, ex-namorado.

0: Aposto que por aí já estavam a cantarolar esta música, bem sei, mas nós vamos voltar à Feira de Santiago, ao encontro de Milene Proença e da Gina Almeida.
1: Estamos de novo em direto aqui da Feira de Santiago e estamos praticamente a terminar o nosso direto hoje. É sempre entre as 21 e as 22h30 e hoje está repleta de gente a Feira de Santiago.
2: É verdade, comentávamos isso mesmo. Hoje muita gente, talvez um dos dias com mais gente aqui na feira. Aliás, tem estado muita gente ao longo destes dias, com concertos no palco principal e não só, também nestes 3 dias em que não se pagava a entrada. Mas hoje está mesmo muita gente, principalmente ainda aqui na zona dos expositores, dos stands, tudo a aguardar certamente o grande momento desta noite, o concerto dos Vizinhos que começa já daqui a pouco, daqui a alguns minutos, certamente com alguns atrasos, mas está marcado para as 22h30, o grande momento desta noite, os Vizinhos que vão estar pela primeira vez na Covilhã.
1: Exatamente, é o encerramento do dia de hoje, será o concerto dos Vizinhos. Encerramento, não, porque a feira depois ainda continua, até porque está muito bom tempo, a temperatura está agradável e certamente as pessoas vão ficar durante mais tempo ainda aqui na Feira de Santiago, na tradicional fartura. Mas amanhã há mais, na Feira de Santiago, dia 24, amanhã é noite de Santiago e amanhã atua no Palco Tradições, logo às 21 horas, o Rancho Folclórico e Etnográfico do Refúgio. É amanhã, logo às 21 horas, na abertura do Palco Tradições, amanhã que é Noite de Santiago.
2: E assim terminar esta atuação no Palco Tradições, a música continua no palco secundário, das 21h30 às 22h30, até aqui ao horário do concerto no palco principal. E amanhã, dia 24, vai estar no palco secundário JC e os Heróis de Shaolin. É a programação de amanhã. No entanto, temos também ainda o palco restauração, das 19h30 às 21h. Portanto, o palco de restauração, pelo nome indica, já sabe onde está localizado, ali na zona da restauração. E amanhã, dia 24, é Marjo que vai estar a atuar por lá, como eu disse, das 19h30 às 21h.
1: Quando nós ficamos por aqui hoje, neste direto, amanhã voltamos às 21 horas, entre as 21 e as 22h30, para continuar a conversar com quem faz a Feira de Santiago, os expositores, as instituições, as associações e não só, há sempre algumas surpresas, vamos ver quais serão as de amanhã.
2: Vamos descobrir quais são as surpresas de amanhã. Até lá, pode ficar a acompanhar-nos sempre em 97.0 ou através da nossa emissão online em www.radio-covilha.pt, porque amanhã estamos de volta das 21 às 22h30 para mais uma noite. Amanhã com Bárbara Bandeira no palco principal. Também não sei se estou em erro, não sei se é uma estreia também na Covilha.
1: Sim, amanhã vem o Manel.
2: Portanto, vem o Manel. Portanto, também aqui uma estreia na Covilhã, já sabe, para acompanhar tudo em direto também aqui com a Rádio Clube da Covilhã. Por hoje é tudo. Tenha uma ótima noite. Fique desse lado. Venha aproveitar os vizinhos, venha aproveitar a feira e também fique desse lado com a Rádio Clube da Covilhã. Boa noite, até amanhã.
0: Da minha parte também me despeço. Muito boa noite. Foi um gosto acompanhar mais um dia de emissão especial da Rádio Covilhã na Feira de Santiago. Até amanhã.

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0: Boa noite, são 0 horas.
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1: O Roberto é uma pessoa que me puxou para o lado positivo da vida, que me deu luz, e quero dizer que gosto muito dela e que é a pessoa mais importante para mim.
2: Gostava de dedicar esta canção à minha mãe.
1: Ela é tudo para mim.
3: Oh,
1: e é verdade.
4: Esta canção foi escolhida para mim. Ter sido capaz de atingir uma meta foi depois de passar por uma cirurgia complicada, que foi a operação, ter tido o apoio da minha namorada nesses momentos mais difíceis e estar aqui.

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0: Boa noite, é uma hora.
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